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1: Olá, Brasil e demais países de língua portuguesa. Sejam bem-vindos a mais uma edição do programa brasileiro da Rádio Vaticano, Vatican News, com as últimas notícias do Papa e da Igreja no mundo. Com vocês, nesta edição, Bianca Fracalvieri. E o pensamento bíblico de hoje. A minha alma glorifica o Senhor, e o meu espírito se alegra em Deus, meu Salvador, porque pôs os olhos na humildade da sua serva. De hoje em diante, me chamarão bem-aventurada todas as gerações. Do Evangelho de São Lucas, capítulo 1. Vamos então aos destaques do nosso programa de hoje. Na solenidade da Assunção de Maria, Leão XIV celebrou a Santa Missa em Castel Gandolfo. Em sua homilia, convidou os fiéis a redescobrirem a verdadeira beleza que não está na aparência exterior. O amor, afirmou, é o mais belo ornamento do ser humano. Já no Ângelus, o Papa explicou a iconografia desta solenidade e confiou a Maria a todos os povos particularmente necessitados de consolação e esperança. E citou a Terra Santa, Ucrânia e Colômbia. E vamos falar da crise em Ceuta. A Igreja recorda que a dignidade não tem fronteiras. Fique conosco que a Rádio Vaticano, Vatican News, está no ar. E mais uma vez, sejam todos bem-vindos à edição deste sábado, 15 de agosto. Neste sábado, 15 de agosto, a Igreja celebra a solenidade da Assunção da Bem-aventurada Virgem Maria, uma das principais festividades marianas do calendário litúrgico e também feriado nacional na Itália e no Vaticano. Como no ano passado, o Papa Leão XIV escolheu celebrar a data junto aos fiéis de Castel Gandolfo, cidade próxima a Roma e local de sua residência de verão. Ali, o pontífice presidiu a Santa Missa na paróquia pontifícia de São Tomás de Vila Nova, que fica a poucos metros do Palácio Pontifício. A liturgia recorda Maria, que, terminado o curso de sua vida terrena, foi elevada em corpo e alma à glória do céu. E foi justamente a partir da imagem de Nossa Senhora da Assunção que Leão XIV desenvolveu sua homilia, propondo uma reflexão sobre a verdadeira beleza, aquela que não procura esconder as marcas do tempo, mas deixa transparecer os sinais de um amor que não passa. O Papa recordou que muitas obras de arte representam Nossa Senhora da Assunção como uma jovem belíssima que se eleva da terra em

0: direção ao céu. Uma imagem que, à primeira vista, contrasta com a experiência humana do envelhecimento e com as marcas que os anos deixam no corpo.
1: La glorificazione di Maria in anima e corpo ci insegna che la nostra vera bellezza non consiste nel nascondere i segni del tempo che passa.
0: A glorificação de Maria em corpo e alma ensina-nos que a nossa verdadeira beleza não consiste em esconder os sinais do tempo que passa, mas em mostrar impressos também na nossa carne os sinais do amor que não tem fim. A partir dessa reflexão, Leão XIV convidou a rever os padrões estéticos impostos pelo mundo, predominantemente de caráter hedonista e consumista, que correm o risco de aprisionar as pessoas em condicionamentos e levá-las a desperdiçar energias naquilo que realmente não tem valor nem dura para sempre. Para o pontífice, a experiência cotidiana mostra onde reside a verdadeira beleza. Há pessoas cujos rostos são marcados pelos anos e pelos sofrimentos e que ainda assim são capazes de irradiar serenidade, benevolência e paz. A beleza divina, prosseguiu o Papa, pode ser reconhecida em todas as fases e circunstâncias da existência, no rosto terno de uma criança e nas rugas de um idoso, na vivacidade dos jovens, na maturidade dos adultos e também na simplicidade das roupas e dos instrumentos de trabalho.
1: É l'amore l'ornamento più bello dell'uomo, l'amore che trasfigura, trasforma, nobilita, porta in alto.
0: É o amor o mais belo ornamento do homem, o amor que transfigura, transforma, enobrece, eleva, que torna leves, livres, próximos de Deus, mesmo através das vicissitudes da vida. O mistério celebrado neste dia 15 de agosto, ressaltou Leão XIV, não deve ser procurado longe da vida cotidiana. A verdadeira caridade pode ser encontrada nos olhos dos pais que regressam cansados do trabalho, mas felizes por estar com os filhos. Nos avós que, apesar dos limites da idade, encontram uma energia inesperada ao cuidar dos netos. E nos jovens que procuram crescer íntegros e honestos, mesmo quando isso significa ir contra a corrente. Ela está também na vida de tantos homens e mulheres que, diariamente, com fé e dedicação, contribuem para trazer um pouco do céu à terra e levar a terra para o céu. E acrescentou:
1: Caríssimi, il volto bellissimo dell'Assunta è unico, supera ogni possibile rappresentazione.
0: Queridos irmãos, o belíssimo rosto de Nossa Senhora da Assunção é único, ultrapassa qualquer representação possível. No entanto, ao mesmo tempo, é familiar. É o rosto das pessoas que estão ao nosso lado, mesmo neste momento, dos irmãos e irmãs com quem partilhamos, na fé, a oferta diária da nossa vida. Na sua humanidade santa, pela graça de Deus, está também a nossa. Lá estamos também nós, chamados a viver a sua mesma plenitude de vida e a partilhar a sua mesma glória. Ao concluir a homilia, o Papa convidou os fiéis a seguir a luz do ressuscitado, mudando de rumo quando necessário e a olhar para Maria, que Deus deu à humanidade como mãe, guia, companheira de viagem e protetora no caminho para o céu.

0: E após a celebração da Santa Missa, Leão XIV rezou a oração do Ângelus com os fiéis reunidos na praça principal de Castel Gandolfo. Em sua alocução, o pontífice recordou que a solenidade da Assunção da Bem-aventurada Virgem Maria tem grande importância, seja para a teologia católica, seja para a devoção popular. Para contemplar este mistério da fé, o Papa recorreu a dois modelos iconográficos. O primeiro, mais antigo, que foi o único durante quase um milênio, é o da Dormição da Mãe de Deus. Ela aparece deitada num catafalco, adormecida na morte. À sua volta estão os apóstolos que a veneram comovidos em oração. No centro, de pé, está Jesus ressuscitado, que segura nos braços a alma de Maria como uma criança recém-nascida. Ele veio buscá-la para levar consigo para a glória de Deus. Este primeiro modelo realça a verdade central. É Cristo morto e ressuscitado que nos conduz à meta para a qual estamos desde sempre destinados, ou seja, a vida eterna. É isto que gerações e gerações de fiéis contemplaram ao rezarem perante os ícones da Dormição. A iconografia mais recente, que se desenvolveu posteriormente no Ocidente, mostra, por sua vez, a Virgem Maria de corpo inteiro, no céu, em volta de luz, frequentemente rodeada por anjos e santos. Aqui no centro encontra-se o corpo glorificado da Virgem, em consonância com o que se lê no livro do Apocalipse. Alguns artistas combinaram os dois esquemas, representando na parte superior a Virgem Gloriosa e na parte inferior o seu túmulo vazio, frequentemente repleto de flores multicoloridas, e os apóstolos com o olhar voltado para ela no céu. Este segundo modelo realça a verdade de que Maria foi elevada em corpo e alma, ou seja, na integridade da sua pessoa. Aquela mulher que na terra deu corpo e sangue ao Verbo encarnado e o seguiu até a união perfeita no sacrifício de amor, foi por ele atraída para sempre à glória. Para o Santo Padre, esta iconografia permite contemplar o nosso destino último.
1: La pienezza di vita che oggi ammiriamo con gioia in Maria.
0: A plenitude de vida que hoje admiramos com alegria em Maria espera-nos também a nós no fim dos tempos, quando, como diz São Paulo, Cristo ressuscitado transfigurará o nosso pobre corpo, conformando ao seu corpo glorioso, revestindo o que é corruptível de incorruptibilidade e o que é mortal de imortalidade. Então, com a nossa carne transformada pelo amor do Redentor, viveremos eternamente na festa sem fim. Louvemos o Senhor que fez grandes coisas na sua e nossa Santíssima Mãe.
1: Lodiamo il Signore che ha fatto grandi cose nella sua e nostra.
0: Ao final da alocução, o Santo Padre concedeu a todos a sua bênção apostólica.
1: Sit nomen Domini benedictum. Adiutorium nostrum in nomine Domini.
2: Qui feci caelum et terra.
1: Benedicat vos omnipotens Deus. Pater, et Filius, et Spiritus Sanctus.
2: Amém.
0: Ao final da oração mariana do Ângelus, o pontífice recordou que Santíssima Maria, assumida na glória do céu, é para todo o povo de Deus um sinal de esperança e de consolação. E por isso, invocou sua intercessão maternal em nome daquelas comunidades que vivem em contextos difíceis.
1: Penso ai fratelli e alle sorelle della Terra Santa, che è per eccellenza anche la terra di Maria. Penso al popolo ucraino e al popolo russo.
0: Penso nos irmãos e irmãs da Terra Santa, que é por excelência também a terra de Maria. Penso no povo ucraniano e no povo russo, ambos unidos pela devoção filial à Santa Mãe de Deus. Penso nos cristãos que sofrem discriminação ou até mesmo perseguição. Continuo rezando nestes dias pelas populações.

A solenidade da Assunção da Bem-Aventurada Virgem Maria é celebrada no dia 15 de agosto desde o século V, com o significado de nascimento para o céu, ou segundo a tradição bizantina, de dormição. Em Roma, esta festa era celebrada desde meados do século VII, mas foi preciso esperar até 1 de novembro de 1950, quando Pio XII proclamou o dogma da Assunção de Maria, elevada ao céu, em corpo e alma. No Credo Apostólico, professamos a nossa fé na ressurreição da carne e na vida eterna, fim e sentido último do caminho da vida terrena. Essa promessa de fé cumpriu-se em Maria, sinal de consolo e esperança. Trata-se de um privilégio de Maria, por ser intimamente ligado ao fato de ser mãe de Jesus. Visto que a morte

a corrupção do corpo humano são consequências do pecado, não era oportuno que a Virgem Maria, isenta de pecado, fosse implicada nessa lei humana. Daí, o mistério da sua dormição, ou assunção ao céu. O fato de Maria ter sido elevada ao céu é motivo de júbilo, alegria e esperança para nós. Já e ainda não. Uma criatura de Deus, Maria, já está no céu. E com ela, e como ela, também nós, criaturas de Deus, estaremos um dia. Portanto, o destino de Maria, unida ao corpo transfigurado e glorioso de Jesus, será o mesmo destino de todos os que estão unidos ao Senhor Jesus, na fé e no amor. É interessante notar que a liturgia, através dos textos bíblicos extraídos do livro do Apocalipse e de Lucas, nos leva não tanto a refletir sobre o canto do Magnificat, mas a rezar. O Evangelho sugere ler o mistério de Maria à luz da sua oração, o Magnificat, o amor gratuito que se estende de geração em geração. A predileção pelos simples e pobres encontra em Maria o maior fruto. Poderíamos dizer que é a sua obra-prima, um espelho no qual todo o povo de Deus pode refletir seus próprios lineamentos. A solenidade da Assunção da Bem-aventurada Virgem Maria em corpo e alma ao céu é um sinal eloquente do que não só a alma, mas também a corporeidade confirmam que tudo era muito bom. Tanto que, como aconteceu com a Virgem Maria, também a nossa carne será elevada ao céu. Isto, porém, não quer dizer que somos isentos do nosso compromisso com a história. Pelo contrário, é precisamente o nosso olhar, voltado para a meta, o céu, a nossa pátria, que nos dá o impulso para nos comprometermos com a vida presente nas pegadas do Magnificat. Felizes pela misericórdia de Deus, atenciosos com todos nossos irmãos e irmãs que encontramos ao longo do caminho, começando pelos mais fracos e frágeis.

0: Jackson Erpen nos leva a Ceuta. A dignidade não tem fronteiras.
1: Se o fator humano não foi totalmente perdido na chamada crise de Ceuta, isso se deve em grande parte à Igreja, que, com palavras claras e ações concretas, trouxe à tona essa característica essencial quando se trata de pessoas, a humanidade. Após o desembarque maciço de imigrantes, o padre Fernando Redondo Pavón, diretor do Departamento de Imigração da Conferência Episcopal Espanhola, depois de expressar profunda preocupação com o que quer que estivesse por trás desses movimentos em massa, reiterou imediatamente a necessidade de respostas baseadas em direitos e que levassem em conta a dignidade humana. Os migrantes, disse ele, não devem ser objeto de exploração política. A dignidade não conhece fronteiras e ninguém a perde por ter cruzado uma. Essas palavras foram seguidas por aquelas do colombiano escalabriniano Carlos Andrés Mendes, que atua na diocese de Cádiz e Ceuta há 2 anos, e que declarou à revista Vita Nueva que o respeito fundamental que todo homem merece, como filho de Deus, é um direito inalienável e não pode ser negado por motivo algum no mundo. Mendes trabalha na Casa de Acolhida Santo Antônio, um centro de assistência a migrantes que se define como uma mão amiga que acolhe a todos como família, pela assistência, formação e integração. A Diocese de Cádiz-Ceuta também disponibilizou suas instalações de acolhimento às autoridades e aos migrantes, enquanto as paróquias da cidade de Ceuta destinaram as ofertas recolhidas durante as celebrações eucarísticas para apoiar e acompanhar os que chegam à cidade. A reação da Igreja é motivo de grande orgulho, afirma o sacerdote missionário comboniano Henrique Bayo Mata, diretor da revista missionária espanhola Mundo Negro. Nós vemos nosso

os irmãos e irmãs antes de vermos tratados e fronteiras. A prioridade é cuidar das pessoas que estão sofrendo, algo muito mais importante do que Schengen. Diversas organizações católicas agiram imediatamente para oferecer a melhor acolhida possível aos que retornavam. A Cáritas, os escalabrinianos e a Diocese fizeram tudo o que puderam para ajudar. O Centro Santo Antônio, administrado pelos padres escalabrinianos, tem capacidade máxima para 10 pessoas e agora abriga mais de 40. A igreja se colocou a serviço sem se envolver em questões políticas, mas se concentrou inteiramente em acolhê-los. O fator humano é o mais importante. Entre as dezenas de milhares de imigrantes que tentaram entrar em Ceuta, há um número enorme de menores, alguns pouco mais que crianças. Os eventos em Ceuta são um dos exemplos mais marcantes de como as necessidades e os sonhos dos jovens no sul global são explorados, criando expectativas e despertando o desejo de embarcar em aventuras que acabam sendo extremamente perigosas, se não letais. Nos dias que se seguiram ao desembarque em Ceuta e até hoje, encontrei muitas crianças, explica Soraya Lafu, jornalista e colaboradora de Mundo Negro, que trabalha atualmente em Ceuta. Algumas têm 13, 14, 25 anos no máximo. Em seus olhos e palavras senti muita decepção e raiva, não por causa de como foram tratadas, nenhuma reclamou de abuso, mas porque foram enganadas. Nas semanas que antecederam o desembarque, vídeos, mensagens e fotos, todos criados com inteligência artificial, circularam nas redes sociais, oferecendo uma imagem completamente distorcida da Europa e dos europeus. Elas se sentiram cruelmente enganadas. A jornalista relata então ter ouvido muitos jovens, ao retornarem, alertarem outros do outro lado da fronteira para não partirem, porque é tudo mentira. Parem enquanto podem. Não arrisquem suas vidas à toa. Na parte espanhola de Ceuta, continua ela, permanecem centenas de imigrantes, alguns dos quais aguardam algum tempo a análise de seus pedidos de asilo, incluindo muitos sudaneses, mas também palestinos, iemenitas, sírios e marroquinos. Um dos principais problemas é que eles não têm mais telefones porque os perderam durante a travessia ou não conseguem recarregar as baterias e, portanto, não conseguem se comunicar com suas famílias que não sabem se eles estão entre os mortos. Segundo a jornalista, existe um grande desequilíbrio à raiz de tudo. O emprego no lado espanhol de Ceuta paga 8 vezes mais do que no lado marroquino. Uma disparidade enorme e paradoxal, visto que a distância entre um lugar e outro é de apenas alguns quilômetros. É a desigualdade entre África e Europa, e essa é a raiz de tudo. Se não refletirmos sobre como abordar, ao menos parcialmente, essa desigualdade, se não tentarmos corrigir o desequilíbrio, a migração será sempre uma questão premente. Um mundo mais justo e fraterno é a solução, certamente não a militarização das fronteiras e dos estados.

0: e de Ceuta, Jackson Erpen, nos leva ao Afeganistão.
1: Uma em cada duas pessoas no Afeganistão, sob o regime talibã, precisa de ajuda humanitária. 5 anos após a caótica retirada dos Estados Unidos e de seus aliados do país, encruzilhada da Ásia Central, Meridional e Ocidental, culminando em 15 de agosto de 2021, com o retorno do Talibã a Cabul, o Afeganistão permanece uma das crises humanitárias. Essas restrições estão desfazendo 2 décadas de progresso na educação. Enquanto o acesso das meninas às escolas era severamente limitado em 2001, em 2021, quase 1 milhão de meninas estavam matriculadas no ensino secundário, afirmou a Unesco. As mulheres e meninas afegãs têm o direito de aprender. É um direito humano fundamental, disse Rhoda Jaberian, coordenadora da Unesco para a Educação em Emergências. Negar às meninas afegãs o acesso ao ensino superior, segundo a Unesco, corre o risco de condenar o país a décadas de potencial perdido, aprofundando a pobreza e causando danos irreversíveis. Setembro de 2023 e junho deste ano obrigaram 6 milhões de afegãos a regressar à sua terra natal. Um cenário insustentável que está levando as comunidades mais vulneráveis ao abismo. Tal como indica a ONG Action Aid, muitos afegãos são repatriados sem poupanças, meios de subsistência ou redes de apoio. E o seu regresso

0: coloca uma enorme pressão sobre as comunidades que já lutam contra a pobreza e com serviços públicos limitados. As províncias fronteiriças e as principais áreas de trânsito, incluindo Nangarhar, Herat, Kabul e Badghis, estão entre as mais afetadas. A fome também está cada vez mais disseminada. Mais de 17 milhões de pessoas estão enfrentando insegurança alimentar aguda. Ao mesmo tempo, a seca prolongada afeta 3,4 milhões de pessoas em 12 províncias, reduzindo a produção agrícola e agravando a escassez de água. Infraestrutura danificada, recursos hídricos cada vez menores e saneamento inadequado estão aumentando os riscos à saúde pública, principalmente para mulheres, crianças e outros grupos vulneráveis. No entanto, enquanto as necessidades humanitárias continuam a crescer, o financiamento da ajuda internacional está diminuindo, afirma Srikanta Misra, diretor da ActionAid Afeganistão. Os cortes estão custando vidas.
1: E assim chegamos ao final da edição deste sábado, 15 de agosto. Obrigada pela companhia, obrigada pela sintonia. Estaremos de volta amanhã, neste mesmo horário, para mais um programa da Rádio Vaticano, Vatican News. A todos um abençoado final de semana e até lá!

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1: Olá, Brasil e demais países de língua portuguesa. Sejam bem-vindos a mais uma edição do programa brasileiro da Rádio Vaticano, Vatican News, com as últimas notícias do Papa e da Igreja no mundo. Com vocês, nesta edição, Bianca Fracalvieri. E o pensamento bíblico de hoje. A minha alma glorifica o Senhor, e o meu espírito se alegra em Deus, meu Salvador, porque pôs os olhos na humildade da sua serva. De hoje em diante, me chamarão bem-aventurada todas as gerações. Do Evangelho de São Lucas, capítulo 1. Vamos então aos destaques do nosso programa de hoje. Na solenidade da Assunção de Maria, Leão XIV celebrou a Santa Missa em Castel Gandolfo. Em sua homilia, convidou os fiéis a redescobrirem a verdadeira beleza que não está na aparência exterior. O amor, afirmou, é o mais belo ornamento do ser humano. Já no Ângelus, o Papa explicou a iconografia desta solenidade e confiou a Maria todos os povos particularmente necessitados de consolação e esperança. E citou a Terra Santa, Ucrânia e Colômbia. E vamos falar da crise em Ceuta. A Igreja recorda que a dignidade não tem fronteiras. Fique conosco que a Rádio Vaticano, Vatican News, está no ar. E mais uma vez, sejam todos bem-vindos à edição deste sábado, 15 de agosto. Neste sábado, 15 de agosto, a Igreja celebra a solenidade da Assunção da Bem-aventurada Virgem Maria, uma das principais festividades marianas do calendário litúrgico e também feriado nacional na Itália e no Vaticano. Como no ano passado, o Papa Leão XIV escolheu celebrar a data junto aos fiéis de Castel Gandolfo, cidade próxima a Roma e local de sua residência de verão. Ali, o pontífice presidiu a Santa Missa na paróquia pontifícia de São Tomás de Vila Nova, que fica a poucos metros do Palácio Pontifício. A liturgia recorda Maria, que, terminado o curso de sua vida terrena, foi elevada em corpo e alma à glória do céu. E foi justamente a partir da imagem de Nossa Senhora da Assunção que Leão XIV desenvolveu sua homilia, propondo uma reflexão sobre a verdadeira beleza, aquela que não procura esconder as marcas do tempo, mas deixa transparecer os sinais de um amor que não passa. O Papa recordou que muitas obras de arte representam Nossa Senhora da Assunção como uma jovem belíssima que se eleva da terra em direção ao céu. Uma imagem que, à primeira vista, contrasta com a experiência humana do envelhecimento e com as marcas que os anos deixam no corpo.
2: La glorificazione di Maria in anima e corpo ci insegna che la nostra vera bellezza non consiste nel nascondere i segni del tempo che passa.
1: A glorificação de Maria em corpo e alma ensina-nos que a nossa verdadeira beleza não consiste em esconder os sinais do tempo que passa, mas em mostrar impressos também na nossa carne os sinais do amor que não tem fim. A partir dessa reflexão, Leão XIV convidou a rever os padrões estéticos impostos pelo mundo, predominantemente de caráter hedonista e consumista, que correm o risco de aprisionar as pessoas em condicionamentos e levá-las a desperdiçar energias naquilo que realmente não tem valor nem dura para sempre. Para o pontífice, a experiência cotidiana mostra onde reside a verdadeira beleza. Há pessoas cujos rostos são marcados pelos anos e pelos sofrimentos e que ainda assim são capazes de irradiar serenidade, benevolência e paz. A beleza divina, prosseguiu o Papa, pode ser reconhecida em todas as fases e circunstâncias da existência, no rosto terno de uma criança e nas rugas de um idoso, na vivacidade dos jovens, na maturidade dos adultos e também na simplicidade das roupas e dos instrumentos de trabalho.
2: É l'amore l'ornamento più bello dell'uomo. L'amore che trasfigura, trasforma, nobilita, porta in alto.
1: É o amor o mais belo ornamento do homem. O amor que transfigura, transforma, enobrece, eleva, que torna leves, livres, contra a corrente. Ela está também na vida de tantos homens e mulheres que, diariamente, com fé e dedicação, contribuem para trazer um pouco do céu à terra e levar a terra para o céu. E acrescentou:
2: Caríssimi, il volto bellissimo dell'Assunta è unico, supera ogni possibile rappresentazione.
1: Queridos irmãos, o belíssimo rosto de Nossa Senhora da Assunção é único, ultrapassa qualquer representação possível. No entanto, ao mesmo tempo, é familiar. É o rosto das pessoas que estão ao nosso lado, mesmo neste momento, dos irmãos e irmãs com quem partilhamos, na fé, a oferta diária da nossa vida. Na sua humanidade santa, pela graça de Deus, está também a nossa. Lá estamos também nós, chamados a viver a sua mesma plenitude de vida e a partilhar a sua mesma glória.

Concluir a homilia, o Papa convidou os fiéis a seguir a luz do ressuscitado, mudando de rumo quando necessário e a olhar para Maria, que Deus deu à humanidade como mãe, guia, companheira de viagem e protetora no caminho para o céu.

0: E após a celebração da Santa Missa, Leão XIV rezou a oração do Ângelus com os fiéis reunidos na praça principal de Castel Gandolfo. Em sua alocução, o pontífice recordou que a solenidade da Assunção da Bem-aventurada Virgem Maria tem grande importância, seja para a teologia católica, seja para a devoção popular. Para contemplar este mistério da fé, o Papa recorreu a dois modelos iconográficos. O primeiro, mais antigo, que foi o único durante quase um milênio, é o da Dormição da Mãe de Deus. Ela aparece deitada num catafalco, adormecida na morte. À sua volta estão os apóstolos que a veneram comovidos em oração. No centro, de pé, está Jesus ressuscitado, que segura nos braços a alma de Maria como uma criança recém-nascida. Ele veio buscá-la para levar consigo para a glória de Deus. Este primeiro modelo realça a verdade central. É Cristo morto e ressuscitado que nos conduz à meta para a qual estamos desde sempre destinados, ou seja, a vida eterna. É isto que gerações e gerações de fiéis contemplaram ao rezarem perante os ícones da Dormição. A iconografia mais recente, que se desenvolveu posteriormente no Ocidente, mostra, por sua vez, a Virgem Maria de corpo inteiro, no céu, em volta de luz, frequentemente rodeada por anjos e santos. Aqui no centro encontra-se o corpo glorificado da Virgem, em consonância com o que se lê no livro do Apocalipse. Alguns artistas combinaram os dois esquemas, representando na parte superior a Virgem Gloriosa e na parte inferior o seu túmulo vazio, frequentemente repleto de flores multicoloridas, e os apóstolos com o olhar voltado para ela no céu. Este segundo modelo realça a verdade de que Maria foi elevada em corpo e alma, ou seja, na integridade da sua pessoa. Aquela mulher que na terra deu corpo e sangue ao Verbo encarnado e o seguiu até a união perfeita no sacrifício de amor, foi por ele atraída para sempre à glória. Para o Santo Padre, esta iconografia permite contemplar o nosso destino último.
1: La pienezza di vita che oggi ammiriamo con gioia in Maria.
0: A plenitude de vida que hoje admiramos com alegria em Maria espera-nos também a nós no fim dos tempos, quando, como diz São Paulo, Cristo ressuscitado transfigurará o nosso pobre corpo, conformando ao seu corpo glorioso, revestindo o que é corruptível de incorruptibilidade e o que é mortal de imortalidade. Então, com a nossa carne transformada pelo amor do Redentor, viveremos eternamente na festa sem fim. Louvemos o Senhor que fez grandes coisas na sua e nossa Santíssima Mãe.
1: Lodiamo il Signore che ha fatto grandi cose nella sua e nostra.
0: Ao final da alocução, Santo Padre concedeu a todos a sua bênção apostólica.
1: Sit nomen Domini benedictum.
2: Ex omnibus usque in saeculum.
1: Adiutorium nostrum in nomine Domini.
2: Qui feci caelum et terra.
1: Benedicat vos omnipotens Deus. Pater, et Filius, et Spiritus Sanctus.
2: Amen.
0: Ao final da oração mariana do Ângelus, o pontífice recordou que Santíssima Maria, assumida na glória do céu, é para todo o povo de Deus um sinal de esperança e de consolação. E por isso, invocou sua intercessão maternal em nome daquelas comunidades que vivem em contextos difíceis.
1: Penso ai fratelli e alle sorelle della Terra Santa, che è per eccellenza anche la terra di Maria. Penso al popolo ucraino e al popolo russo.
0: Penso nos irmãos e irmãs da Terra Santa, que é por excelência também a terra de Maria. Penso no povo ucraniano e no povo russo, ambos unidos pela devoção filial à Santa Mãe de Deus. Penso nos cristãos que sofrem discriminação ou até mesmo perseguição. Continuo rezando nestes dias pelas populações colombianas, que sofrem por causa do terremoto.
1: Mi unisco a queste comunità e a tutte quelle che vivono in contesti difficili e insieme con loro invoco Santa Maria, prega per noi.
0: Uno-me a essas comunidades e a todas aquelas que vivem em contextos difíceis e juntos com elas invoco Santa Maria, orai por nós.

A solenidade da Assunção da Bem-aventurada Virgem Maria é celebrada no dia 15 de agosto desde o século V, com o significado de nascimento para o céu, ou segundo a tradição bizantina, de dormição. Em Roma, esta festa era celebrada desde meados do século VII, mas foi preciso esperar até 1 de novembro de 1950, quando Pio XII proclamou o dogma da Assunção de Maria, elevada ao céu, em corpo e alma. No Credo Apostólico, professamos a nossa fé na ressurreição da carne e na vida eterna, fim e sentido último do caminho da vida terrena. Essa promessa de fé cumpriu-se em Maria, sinal de consolo e esperança. Trata-se de um privilégio de Maria, por ser intimamente ligado ao fato de ser mãe de Jesus. Visto que a morte e a corrupção do corpo humano são consequências do pecado, não era oportuno que a Virgem Maria, isenta de pecado, fosse implicada nessa lei humana. Daí, o mistério da sua dormição, ou assunção ao céu. O fato de Maria ter sido elevada ao céu é motivo de júbilo, alegria e esperança para nós. Já e ainda não. Uma criatura de Deus, Maria, já está no céu. E com ela, e como ela, também nós, criaturas de Deus, estaremos um dia. Portanto, o destino de Maria, unida ao corpo transfigurado e glorioso de Jesus, será o mesmo destino de todos os que estão unidos ao Senhor Jesus, na fé e no amor. É interessante notar que a liturgia, através dos textos bíblicos extraídos do livro do Apocalipse e de Lucas, nos leva não tanto a refletir sobre o canto do Magnificat, mas a rezar. O Evangelho sugere ler o mistério de Maria à luz da sua oração, o Magnificat, o amor gratuito que se estende de geração em geração. A predileção pelos simples e pobres encontra em Maria o maior fruto. Poderíamos dizer que é a sua obra-prima, um espelho no qual todo o povo de Deus pode refletir seus próprios lineamentos. A solenidade da Assunção da Bem-aventurada Virgem Maria em corpo e alma ao céu é um sinal eloquente do que não só a alma, mas também a corporeidade confirmam que tudo era muito bom. Tanto que, como aconteceu com a Virgem Maria, também a nossa carne será elevada ao céu. Isto, porém, não quer dizer que somos isentos do nosso compromisso com a história. Pelo contrário, é precisamente o nosso olhar, voltado para a meta, o céu, a nossa pátria, que nos dá o impulso para nos comprometermos com a vida presente nas pegadas do Magnificat. Felizes pela misericórdia de Deus, atenciosos com todos nossos irmãos e irmãs que encontramos ao longo do caminho, começando pelos mais fracos e frágeis.

0: Jackson Airpen nos leva a Ceuta. A dignidade não tem fronteiras.
1: Se o fator humano não foi totalmente perdido na chamada crise de Ceuta, isso se deve em grande parte à Igreja, que, com palavras claras e ações concretas, trouxe à tona essa característica essencial quando se trata de pessoas, a humanidade. Após o desembarque maciço de imigrantes, o padre Fernando Redondo Pavón, diretor do Departamento de Imigração da Conferência Episcopal Espanhola, depois de expressar profunda preocupação com o que quer que estivesse por trás desses movimentos em massa, reiterou imediatamente a necessidade de respostas baseadas em direitos e que levassem em conta a dignidade humana. Os migrantes, disse ele, não devem ser objeto de exploração política. A dignidade não conhece fronteiras e ninguém a perde por ter cruzado uma. Essas palavras foram seguidas por aquelas do colombiano escalabriniano Carlos Andrés Mendes, que atua na diocese de Cádiz e Ceuta há 2 anos, e que declarou à revista Vita Nueva que o respeito fundamental que todo homem merece, como filho de Deus, é um direito inalienável e não pode ser negado por motivo algum no mundo. Mendes trabalha na Casa de Acolhida Santo Antônio, um centro de assistência a migrantes que se define como uma mão amiga que acolhe a todos como família pela assistência, formação e integração. A Diocese de Cádiz-Ceuta também disponibilizou suas instalações de acolhimento às autoridades e aos migrantes, enquanto as paróquias da cidade de Ceuta destinaram as ofertas recolhidas durante as celebrações eucarísticas para apoiar e acompanhar os que chegam à cidade. A reação da Igreja é motivo de grande orgulho, afirma o sacerdote missionário comboniano Henrique Bayo Mata, diretor da revista missionária espanhola Mundo Negro. Nós vemos nossos irmãos e irmãs antes de vermos tratados e fronteiras. A prioridade é cuidar das pessoas que estão sofrendo algo muito mais importante do que Schengen. Diversas organizações católicas agiram imediatamente para oferecer a melhor acolhida possível aos que retornavam. A Cáritas, os escalabrinianos e a Diocese fizeram tudo o que puderam para ajudar. O Centro Santo Antônio, administrado pelos padres escalabrinianos, tem capacidade máxima para 10 pessoas e agora abriga mais de 40. A Igreja se colocou a serviço sem se envolver em questões políticas, mas se concentrou inteiramente em acolhê-los. O fator humano é o mais importante. Entre as dezenas de milhares de imigrantes que tentaram entrar em Ceuta, há um número enorme de menores, alguns pouco mais que crianças. Os eventos em Ceuta são um dos exemplos mais marcantes de como as necessidades e os sonhos dos jovens no sul global são explorados, criando expectativas e despertando o desejo de embarcar em aventuras que acabam sendo extremamente perigosas, se não letais. Nos dias que se seguiram ao desembarque em Ceuta e até hoje, encontrei muitas crianças, explica Soraya Lafu, jornalista e colaboradora de Mundo Negro, que trabalha atualmente em Ceuta. Algumas têm 13, 14, 25 anos no máximo. Em seus olhos e palavras, senti muita decepção e raiva, não por causa de como foram tratadas, nenhuma reclamou de abuso, mas porque foram enganadas. Nas semanas que antecederam o desembarque, vídeos, mensagens e fotos, todos criados com inteligência artificial, circularam nas redes sociais, oferecendo uma imagem completamente distorcida da Europa e dos europeus. Elas se sentiram cruelmente enganadas. A jornalista relata então ter ouvido muitos jovens, ao retornarem, alertarem outros do outro lado da fronteira para não partirem, porque é tudo mentira. Parem enquanto podem. Não arrisquem suas vidas à toa. Na parte espanhola de Ceuta, continua ela, permanecem centenas de imigrantes, alguns dos quais aguardam algum tempo a análise de seus pedidos de asilo, incluindo muitos sudaneses, mas também palestinos, iemenitas, sírios e marroquinos. Um dos principais problemas é que eles não têm mais telefones, porque os perderam durante a travessia ou não conseguem recarregar as baterias e, portanto, não conseguem se comunicar com suas famílias, que não sabem se eles estão entre os mortos. Segundo a jornalista, existe um grande desequilíbrio na raiz de tudo. O emprego no lado espanhol de Ceuta paga 8 vezes mais do que no lado marroquino. Uma disparidade enorme e paradoxal, visto que a distância entre um lugar e outro é de apenas alguns quilômetros. É a desigualdade entre África e Europa, e essa é a raiz de tudo. Se não

refletirmos sobre como abordar, ao menos parcialmente, essa desigualdade, se não tentarmos corrigir o desequilíbrio, a migração será sempre uma questão premente. Um mundo mais justo e fraterno é a solução. Certamente não a militarização das fronteiras e dos estados.

0: de Ceuta, Jackson Erpen, nos leva ao Afeganistão.
1: Uma em cada duas pessoas no Afeganistão, sob o regime talibã, precisa de ajuda humanitária. 5 anos após a caótica retirada dos Estados Unidos e de seus aliados do país, encruzilhada da Ásia Central, Meridional e Ocidental, culminando em 15 de agosto de 2021, com o retorno do Talibã a Cabul, o Afeganistão permanece uma das crises humanitárias mais graves e, ao mesmo tempo, esquecidas do mundo. Em 2026, segundo o Escritório das Nações Unidas para a Coordenação de Assuntos Humanitários, quase 22 milhões de pessoas precisarão de ajuda humanitária. Quase metade da população é afetada pela fome, seca prolongada, declínio econômico e colapso de serviços essenciais. Tudo isso em um contexto de negação sistemática dos direitos às mulheres, que, segundo a Unesco, se materializa na exclusão de 2,5 milhões de meninas do ensino secundário. As meninas foram proibidas de frequentar o ensino secundário em março de 2022, enquanto as universidades foram fechadas para mulheres jovens ainda naquele ano. Essas restrições estão desfazendo 2 décadas de progresso na educação. Enquanto o acesso das meninas às escolas era severamente limitado em 2001, em 2021, quase 1 milhão de meninas estavam matriculadas no ensino secundário, afirmou a Unesco. As mulheres e meninas afegãs têm o direito de aprender. É um direito humano fundamental, disse Rhoda Jaberian, coordenadora da Unesco para a Educação em Emergências. Negar às meninas afegãs o acesso ao ensino superior, segundo a Unesco, corre o risco de condenar o país a décadas de potencial perdido, aprofundando a pobreza e causando danos irreversíveis. De acordo com estimativas da agência da ONU com sede em Paris, a negação do acesso ao ensino secundário e superior poderá forçar 600 mil mulheres afegãs a deixar o mercado de trabalho até 2066, resultando em perdas de renda totais de US$ 9,6 bilhões e aumentando o risco de casamentos precoces. A esse contexto altamente precário, somam-se as repatriações em grande escala realizadas nos últimos meses pelo Irã e pelo Paquistão, que entre setembro de 2023 e junho deste ano, obrigaram 6 milhões de afegãos a regressar à sua terra natal. Um cenário insustentável que está levando as comunidades mais vulneráveis ao abismo. Tal como indica a ONG Action Aid, muitos afegãos são repatriados sem poupanças, meios de subsistência ou redes de apoio. E o seu regresso coloca uma enorme pressão sobre as comunidades que já lutam contra a pobreza e com serviços públicos limitados. As províncias fronteiriças e as principais áreas de trânsito, incluindo Nangarhar, Herat, Cabul e Badghis, estão entre as mais afetadas. A fome também está cada vez mais disseminada. Mais de 17 milhões de pessoas estão enfrentando insegurança alimentar aguda. Ao mesmo tempo, a seca prolongada afeta 3,4 milhões de pessoas em 12 províncias, reduzindo a produção agrícola e agravando a escassez de água. Infraestrutura danificada, recursos hídricos cada vez menores e saneamento inadequado estão aumentando os riscos à saúde pública, principalmente para mulheres, crianças e outros grupos vulneráveis. No entanto, enquanto as necessidades humanitárias continuam a crescer, o financiamento da ajuda internacional está diminuindo, afirma Srikanta Misra, diretor da Action Aid Afeganistão. Os cortes estão custando vidas.
0: E assim chegamos ao final da edição deste sábado, 15 de agosto. Obrigada pela companhia, obrigada pela sintonia. Estaremos de volta amanhã, neste mesmo horário, para mais um programa da Rádio Vaticano, Vatican News. A todos um abençoado final de semana e até lá!

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1: Sintonizam a Rádio Vaticano a transmitir o seu programa em língua portuguesa para os ouvintes que nos escutam no continente africano e pelo mundo fora. Neste sábado, dia 15 de agosto, a Igreja celebra a solenidade da Assunção da Bem-aventurada Virgem Maria, uma das principais festividades marianas do calendário litúrgico e também feriado nacional na Itália. E na homilia da missa celebrada em Castel Gandolfo, o Pontífice alertou para os padrões estéticos impostos pelo mundo que podem nos aprisionar naquilo que realmente não tem valor nem dura para sempre. Na Praça da Liberdade, em Castel Gandolfo, Leão XIV rezou também a oração mariana do Ângelus, explicando aos fiéis as duas iconografias que nos fazem contemplar o mistério da Assunção da Bem-aventurada Virgem Maria. Estes e outros os principais temas para desenvolver já, nesta nossa edição de hoje. Eu sou Filomeno Lopes. Neste sábado, dia 15 de agosto, a Igreja celebra a solenidade da Assunção da Bem-aventurada Virgem Maria, uma das principais festividades marianas do calendário litúrgico e também feriado nacional na Itália. E na homilia da missa celebrada em Castel Gandolfo, o Pontífice alertou para os padrões estéticos impostos pelo mundo que podem nos aprisionar naquilo que realmente não tem valor nem dura para sempre. Mais pormenores com a colega Bianca Fracalvieri.

0: Neste sábado, 15 de agosto, a igreja celebra a solenidade da Assunção da Bem-aventurada Virgem Maria, uma das principais festividades marianas do calendário litúrgico e também feriado nacional na Itália e no Vaticano. Como no ano passado, o Papa Leão XIV escolheu celebrar a data junto aos fiéis de Castel Gandolfo, cidade próxima a Roma e local de sua residência de verão. Ali, o pontífice presidiu a Santa Missa na paróquia pontifícia de São Tomás de Vila Nova, que fica a poucos metros do Palácio Pontifício. A liturgia recorda Maria, que, terminado o curso de sua vida terrena, foi elevada em corpo e alma à glória do céu. E foi justamente a partir da imagem de Nossa Senhora da Assunção que Leão XIV desenvolveu sua homilia, propondo uma reflexão sobre a verdade.
1: Nossa vera beleza não consiste em nascondere i segni del tempo che passa.
0: A glorificação de Maria em corpo e alma ensina-nos que a nossa verdadeira beleza não consiste em esconder os sinais do tempo que passa, mas em mostrar impressos também na nossa carne os sinais do amor que não tem fim. A partir dessa reflexão, Leão XIV convidou a rever os padrões estéticos impostos pelo mundo, predominantemente de caráter hedonista e consumista, que correm o risco de aprisionar as pessoas em condicionamentos e levá-las a desperdiçar energias naquilo que realmente não tem valor nem dura para sempre. Para o pontífice, a experiência cotidiana mostra onde reside a verdadeira beleza. Há pessoas cujos rostos são marcados pelos anos e pelos sofrimentos e que ainda assim são capazes de irradiar serenidade, benevolência e paz. A beleza divina, prosseguiu o Papa, pode ser reconhecida em todas as fases e circunstâncias da existência, no rosto terno de uma criança e nas rugas de um idoso, na vivacidade dos jovens, na maturidade dos adultos e também na simplicidade das roupas e dos instrumentos de trabalho.
1: É l'amore l'ornamento più bello dell'uomo. L'amore che trasfigura, trasforma, nobilita, porta in alto.
0: É o amor o mais belo ornamento do homem. O amor que transfigura, transforma, enobrece, eleva, que torna leves, livres, próximos de Deus, mesmo através das vicissitudes da vida. O mistério celebrado neste dia 15 de agosto, ressaltou Leão XIV, não deve ser procurado longe da vida cotidiana. A verdadeira caridade pode ser encontrada nos olhos dos pais que regressam cansados do trabalho, mas felizes por estar com os filhos.

0: ameaça qualquer representação possível. No entanto, ao mesmo tempo, é familiar. É o rosto das pessoas que estão ao nosso lado, mesmo neste momento, dos irmãos e irmãs com quem partilhamos, na fé, a oferta diária da nossa vida. Na sua humanidade santa, pela graça de Deus, está também a nossa. Lá estamos também nós, chamados a viver a sua mesma plenitude de vida e a partilhar a sua mesma glória. Ao concluir a homilia, o Papa convidou os fiéis a seguir a luz do ressuscitado, mudando de rumo quando necessário, e a olhar para Maria, que Deus deu à humanidade como mãe, guia, companheira de viagem e protetora no caminho para o céu.
1: Cari fratelli e sorelle, oggi celebriamo la solennità dell'Assunzione della Beata Vergine Maria.
2: Santa Maria, rogai por nós. Com esta súplica, o Papa Leão XIV confiou todos os povos que necessitam especialmente serem consolados e continuarem a ter esperança. Penso nos irmãos e irmãs da Terra Santa, que é por excelência também a Terra de Maria. Penso no povo ucraniano e no povo russo, ambos unidos pela devoção filial à Santa Mãe de Deus. Penso nos cristãos que sofrem discriminação ou até mesmo perseguição. Continuo a rezar nestes dias pelas populações colombianas que sofrem por causa do terremoto. No final da oração mariana do Ângelus Domini, o pontífice recordou que a Santíssima Maria, assumida na glória do céu, é para todo o povo de Deus um sinal de esperança e de consolo. Por isso, invocou a sua intercessão maternal em nome daquelas comunidades que vivem em contextos difíceis. Já na sua locução, antes da oração mariana do Ângelus, o pontífice recordou que esta festa tem grande importância, seja para a teologia católica, seja para a devoção popular. Para contemplar este mistério da fé, o Papa recorreu a dois modelos iconográficos. O primeiro, o mais antigo, que foi o único durante quase um milênio, é o da Dormição da Mãe de Deus. Ela aparece deitada num catafalco, adormecida na morte. À sua volta estão os apóstolos, que a veneram comovidos em oração. No centro, de pé, está Jesus ressuscitado, que segura nos braços a alma de Maria, como uma criança recém-nascida. Ele veio buscá-la para a levar consigo para a glória de Deus. Este primeiro modelo realça a verdade central. É Cristo morto e ressuscitado, que nos conduz à meta para a qual estamos desde sempre destinados. A vida eterna é isto que gerações e gerações de fiéis contemplaram ao rezarem perante os ícones da Dormição. A iconografia mais recente, que se desenvolveu posteriormente no Ocidente, mostra, por sua vez, a Virgem Maria de corpo inteiro no céu, envolta de luz, frequentemente rodeada por anjos e santos. Aqui, no centro, encontra-se o corpo glorificado da Virgem, em consonância com o que se lê no livro do Apocalipse. Apareceu no céu um grande sinal, uma mulher vestida de sol, com a lua debaixo dos pés e com uma coroa de 12 estrelas na cabeça. Alguns artistas combinaram os dois esquemas, representando na parte superior a Virgem gloriosa e na parte inferior o seu túmulo vazio, frequentemente repleto de flores multicoloridas, e os apóstolos, com o olhar voltado para ela no céu. Este segundo modelo realça a verdade de que Maria foi elevada em corpo e alma, ou seja, na integridade da sua pessoa. Aquela mulher que na terra deu corpo e sangue ao Verbo encarnado e seguiu até a união perfeita no sacrifício do amor, foi por ele atraída para sempre à glória. Para o Santo Padre, esta iconografia permite contemplar o nosso destino último. A plenitude de vida que hoje admiramos com alegria em Maria espera-nos também a nós, no fim dos tempos, quando, como diz São Paulo, Cristo ressuscitado transfigurará o nosso

0: pobre corpo, conformando-o ao seu corpo glorioso, revestindo o que é corruptível de incorruptibilidade e o que é mortal de imortalidade. Então, com a nossa carne, transformada pelo amor do Redentor, viveremos eternamente na festa sem fim. Louvemos o Senhor, que fez grandes as coisas na sua e nossa Santíssima Mãe.
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0: Finalmente, Leão XIV saudou todos os presentes. Desejo a todos, disse, um momento de descanso para renovar o corpo e o espírito. Talvez com uma boa leitura e passando um tempo na natureza. Tenham um dia maravilhoso e até amanhã.
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0: Evangelho de Nosso Senhor Jesus Cristo segundo São Mateus, capítulo 15, versículo 21 a 28. Naquele tempo, Jesus retirou-se para os lados de Tiro e Sidônia. Então uma mulher cananeia, vinda daqueles arredores, começou a gritar:
1: Senhor, filho de David, tem compaixão de mim. Minha filha está cruelmente atormentada por um demônio.
0: Mas Jesus não lhe respondeu uma palavra. Os discípulos aproximaram-se e pediram-lhe:
2: Atende-a, porque ela vem a gritar atrás de nós.
0: Jesus respondeu: Não fui enviado senão as ovelhas perdidas da casa de Israel. Mas a mulher veio prostrar-se diante dele, dizendo:
2: Socorre-me, Senhor.
0: Ele respondeu: Não é justo que se tome o pão dos filhos para o lançar aos cachorrinhos. Mas ela insistiu:
2: É verdade, Senhor, mas também os cachorrinhos comem das migalhas que caem da mesa e de seus donos.
0: Então Jesus respondeu-lhe: Mulher, grande é a tua fé. Faça-se como desejas. E, a partir daquele momento, a sua filha ficou curada. Palavra da salvação. Como

O Evangelho deste 20º domingo apresenta-nos o encontro de Jesus fora das fronteiras de Israel com uma mulher cananeia que lhe suplica que cura a sua filha. À primeira vista, o episódio pode parecer desconcertante e até mesmo escandaloso. De facto, aos gritos angustiados da mulher, Jesus responde inicialmente com um silêncio. Não lhe respondeu palavra alguma e depois, apesar da intervenção dos discípulos, com uma recusa. Não fui enviado senão às ovelhas perdidas da casa de Israel. Por fim, recorre a uma expressão muito dura. Não é justo tomar o pão dos filhos e lançá-los aos cachorrinhos. Só depois desta dramática sequência, Jesus atende o pedido da mulher e elogia a sua fé. Ora, como compreender esta passagem evangélica? O padre Manuel João Pereira Correia nos propõe hoje três chaves de leitura. A primeira, uma explicação ligada às circunstâncias. Jesus tinha-se afastado da Galileia para se retirar com os seus, depois de um confronto duríssimo com os escribas e os fariseus, enviados de Jerusalém, sobre a questão do puro e do impuro. Desejava, portanto, passar despercebido. Marcos capítulo 7, versículo 24, confirma-o. Não queria que ninguém o soubesse, mas não pode permanecer oculto. Uma segunda chave de leitura diz respeito a uma explicação metodológica. Durante o seu ministério terreno, Jesus reconhece uma prioridade, a missão junto de Israel, sem excluir significativas aberturas aos pagãos. A terceira, uma explicação de ordem pedagógica. Através deste diálogo intenso, Jesus leva a mulher pagã a manifestar uma fé extraordinária e apresenta-a como exemplo aos discípulos e a nós. É um contraste particularmente significativo com Pedro, que no Evangelho do domingo anterior tinha sido chamado por Jesus homem de pouca fé. Jesus, de facto, não era um profeta que vagueava sem rumo, deixando-se guiar apenas pelas circunstâncias ou por encontros casuais. Tinha recebido do Pai uma missão e levava-a adiante com constância e determinação, orientando tanto os espaços. É necessário que eu anuncie a boa nova do reino de Deus também às outras cidades, pois para isso fui enviado, como também os tempos. Ide dizer a essa raposa, isto é, o rei Herodes, eis que expulso demónios e realizo curas hoje e amanhã, e no terceiro dia a minha obra estará concluída. E, no entanto, quantas vezes Jesus se deixou interromper pelos acontecimentos e pelas pessoas? Recordemos, por exemplo, quando quis retirar-se com os seus para um lugar solitário, mas mudou de planos porque encontrou diante de si uma grande multidão e teve compaixão dela. É o que acontece também aqui, no encontro com a mulher cananeia. E algo semelhante já tinha ocorrido em Caná, quando Maria, sua mãe, o interpelou antes de ter chegado a sua hora. Jesus deixa-se alcançar pelo sofrimento concreto das pessoas. A sua vida é uma vida aberta ao imprevisto, até a interrupção extrema e dramática da cruz. Isto deveria-nos então levar-nos a refletir sobre a nossa vida e também sobre a vida da Igreja, por vezes tão programada e planeada que não deixa espaço para interrupção alguma, nem sequer para aquela necessária para parar diante do homem abandonado, meio morto, à beira da estrada. Ora, a passagem de Jesus para os territórios pagãos evidencia um traço característico da sua missão. Ele supera as cercas e as barreiras produzidas por interpretações rígidas
da lei, por certos costumes sociais e por qualquer forma de exclusivismo religioso. Embora declare dirigir-se, naquela fase da sua missão, às ovelhas perdidas da casa de Israel, Jesus não se deixa aprisionar por esquemas rígidos e preconcebidos. Aproxima-se daqueles que a sociedade religiosa considera impuros ou pecadores, não divide o mundo de maneira simplista entre bons e maus, e sabe reconhecer o bem onde quer que ele se encontre. É, portanto, como uma abelha que recolhe o néctar de cada flor e transforma cada encontro numa oportunidade de vida. Também aqui encontramos um verdadeiro desafio para nós hoje, crentes. Muitas vezes ultrapassamos as fronteiras na crítica, nas conversas e na indevida intromissão na vida alheia. Ao mesmo tempo, porém, confiamos as nossas relações, erguemos cercas, cortamos pontes e cultivamos bairrismos que criam mundos separados e incomunicáveis. Jesus convida-nos, pelo contrário, a ultrapassar fronteiras no diálogo e no encontro com quem é diferente de nós. Ao comentar o episódio da mulher cananeia, o cardeal Carlo Maria Martini utilizou uma imagem que impressiona: a de um arqueiro que experimenta um arco novo e põe à prova a sua resistência. É assim que Jesus parece agir com a fé desta mulher, através da sequência dramática das suas três respostas. Primeiro o silêncio, depois a recusa e, por fim, a comparação entre os filhos e os cachorrinhos, que, aos ouvidos da mulher, poderia soar humilhante. O diálogo parece levar a sua fé até ao limite, quase correndo o risco de a quebrar. Aquela mãe poderia ter-se afastado, indignada com a aparente insensibilidade de Jesus e com a aspereza da sua linguagem. Jesus, porém, demonstra confiar nela e oferece-lhe espaço para manifestar toda a força da sua fé. A mulher torna-se assim um exemplo luminoso. Mulher, grande é a tua fé. A sua perseverança, a sua humildade e a sua vivacidade de espírito transformam o confronto num encontro de salvação. Ora, ninguém gosta de ser posto à prova. Por isso, no Pai Nosso, pedimos: não nos deixeis cair em tentação, invocando a ajuda do Pai para que não sucumbamos no tempo da provação. Não nos submetas à prova. É uma possível releitura de não nos deixeis cair em tentação. Deus não tenta para o mal. Contudo, permite que a nossa fé seja provada e, através da provação, purifica e fala amadurecer. O livro de Ben-Sirá adverte-nos: filho, se te apresentas para servir o Senhor, prepara-te para a tentação. A consciência da nossa fraqueza pode levar-nos a temer a hora da provação, mas a fidelidade de Deus sustenta-nos e abre-nos a confiança. Eis então que o padre Manuel João Pereira Correia apresenta-nos três propostas para a nossa reflexão nesse domingo. Deixo-me interromper pelas pessoas e pelas suas necessidades, ou sou ciumento do meu tempo e dos meus planos? Acolho com disponibilidade e com um sorriso quem interrompe os meus projetos? Sou uma pessoa de mente aberta, disponível para o diálogo e para o encontro, ou fico rigidamente preso às minhas posições? Como reajo às provações da vida? Com impaciência e pessimismo ou com paciência e confiança? Khalil Gibran, escritor libanês e cristão maronita, que viveu de 1883 a 1931, utiliza uma metáfora iluminadora também para nós hoje, na qual Deus é o arqueiro. Os pais são os arcos e os filhos são as flechas. Vós sois os arcos, dos quais os vossos filhos, como flechas vivas, são lançados. O arqueiro vê o alvo no caminho do infinito
e curva-vos com a sua força, para que as suas flechas voem rápidas e para longe. Que seja alegre e feliz esse vosso ser curvado pela mão do arqueiro, pois, assim como ama a flecha que lança, também ama o arco que permanece firme.

0: bem, amigos de todo o Brasil, estamos de volta com o nosso Em Romaria, caminhando juntos nesse terceiro milênio. Nos estúdios da Rádio Vaticano, Silvonei José. Pela segunda semana consecutiva, a audiência geral com o Papa Leão XIV foi realizada na Basílica de São Pedro nesta quarta-feira, 12 de agosto, enquanto Roma continua enfrentando as altas temperaturas do verão no Hemisfério Norte. Em sua catequese, o Santo Padre deu continuidade ao ciclo de reflexões sobre os documentos do Concílio Vaticano II, detendo-se desta vez no capítulo 5 da Constituição Sacrosanctum Concilio, dedicado ao ano litúrgico. Ao explicar o significado do ano litúrgico para a vida dos fiéis, o pontífice recordou o ensinamento de Pio XII na encíclica Mediator Dei. Não se trata simplesmente de recordar acontecimentos do passado, mas de entrar em contato com o mistério de Cristo, que permanece vivo e atuante na Igreja.
1: L'anno liturgico, dunque, va inteso come costante attualizzazione dell'opera della salvezza che Cristo realizza nella storia.
0: O ano litúrgico deve, portanto, ser entendido como uma atualização constante da obra da salvação que Cristo realiza na história. Ao percorrer esse ciclo, explicou Leão XIV, a Igreja permanece em contato com a ação redentora do Senhor e coloca no centro de cada momento a celebração do mistério pascal, o encontro com Jesus, morto e ressuscitado por nós. O Papa dedicou especial atenção ao domingo, definido pelos padres conciliares como o principal dia de festa e fundamento e centro de todo o ano litúrgico. Citando São João Paulo II, recordou que o domingo é a Páscoa semanal, que torna presente a ressurreição de Cristo e orienta o tempo dos homens para a sua segunda vinda. Para santificar o domingo, acrescentou, é fundamental a celebração da Eucaristia. A comunidade cristã reunida torna visível sua comunhão com o Senhor e testemunha sua pertença a Cristo e sua fidelidade à Igreja.
1: Questa assemblea non è sostituibile da una presenza soltanto virtuale, né si riduce a un raduno meramente passivo.
0: Esta assembleia não pode ser substituída por uma presença meramente virtual, nem se reduz a uma reunião meramente passiva. Nesse contexto, Leão XIV dirigiu também um apelo para que sejam criadas condições que permitam a participação na missa, inclusive daqueles que precisam trabalhar aos domingos. Na parte final da catequese, o Papa percorreu brevemente o desenvolvimento histórico do ano litúrgico, da celebração da Páscoa semanal à Páscoa anual, passando pela Quaresma, pelo tempo pascal e pelo ciclo do Natal, até a inserção da veneração da Virgem Maria e da memória dos mártires e dos santos. Dessa forma, concluiu Leão XIV, o ano litúrgico acompanha os fiéis ao longo de toda a história da salvação, desde a espera do Messias até a plenitude do mistério pascal e a antecipação da glória futura.
1: E nisso, a Chiesa celebra l'attualità salvifica del mistero di Cristo, permettendo ai credenti di parteciparvi sempre più profondamente.
0: Nele, a Igreja celebra a atualidade salvífica do mistério de Cristo, permitindo aos fiéis participar nele cada vez mais profundamente. Por isso, ressaltou o pontífice, o ano litúrgico constitui o princípio inspirador e o quadro de referência essencial de toda ação pastoral. Bem, amigos de todo o Brasil, recebemos aqui nos nossos estúdios Léo Reis, educador, empresário, enfim, vamos conversar com ele. Léo, seja bem-vindo, a casa é sua, alegria tê-lo aqui conosco.
2: O prazer é todo meu, Silvonei. Hoje tive o prazer de visitar os jardins do Vaticano com a sua equipe, uma equipe muito, muito bem preparada. Eu tive um guia hoje particular. Queria agradecer a recepção aí que você está me dando aqui no Vaticano, viu?
0: Bem, Léo, conhecíamos. Quem é Léo Reis?
2: Então, Silvonei, antes de eu me tornar empresário, né, eu era educador. Né? Então, eu venho da sala de aula, né? Eu venho trabalhando essa questão social, e eu sempre acreditei que a educação é uma das formas mais bonitas de servir ao próximo. Né? E o inglês foi a ferramenta que escolhi para abrir as portas, mas a minha missão nunca foi apenas ensinar o idioma. A minha missão é de despertar nas pessoas a coragem de acreditar que elas podem ir além da realidade que nasceram. Né? E ao longo dessa minha caminhada, eu tive a oportunidade de ensinar atletas, empresários, profissionais de diversas áreas. Mas as histórias que mais me emocionam são aquelas de pessoas mais comuns, que não tem como ter ali um curso de inglês, né? Porque geralmente o curso de inglês é um curso muito caro. E eu tive a oportunidade de fazer algumas doações no Brasil e levar o acesso à língua inglesa às pessoas mais carentes. Né? Então, quando uma pessoa aprende, né, ela muda de vida. Né? Mas quando muitas pessoas aprendem, a gente começa já a mudar aí uma sociedade.
0: Você é fundador da American English Academy. Traduza para nós isso.
2: Exato. É a Academia de Inglês Americano. Né? Eu sempre dei aulas de inglês em cursinhos, né? Faculdade em Nova York, universidade. Né? Eu tenho uma formação muito sólida em letras no Brasil. Eu fiz um mestrado em linguagem.

0: linguística na Inglaterra. Eu tenho três especializações na Columbia University em ensino da língua inglesa. E ao dar aula nessas instituições, eu comecei a perceber algumas falhas, onde eu poderia melhorar o ensino, já que a gente ensina inglês para pessoas de todo o mundo, né? Então o pessoal vai a Nova York, não só brasileiros, né? Não só falantes da língua portuguesa, mas falantes de todas as línguas. E ali eu percebi uma unificação, uma unidade ao aprender o inglês, né? Porque o inglês é uma língua mais técnica, uma língua mais matemática. Então aí eu decidi abrir a minha escola, né? Quebrar o meu porquinho, abrir a minha escola. Então eu comecei com a American English Academy, que é a Academia de Inglês Americano.
1: Bom, falando um pouquinho também, é claro, a gente começa sempre de um lugar para poder ir para outro. Enfim, você agora saiu inclusive do Brasil. Fala um pouquinho dessa experiência de vida.
0: Bom, a minha experiência de vida, eu fui adotado, né, recém-nascido, e quando a gente é adotado, a gente já chega já com aquela piadinha, né, dos próprios parentes, né, o pessoal da escola. Eu usava óculos, né, eu nasci com problema de visão, né, estrábico. Então você imagina o bullying que era na escola, né? Mas eu nunca deixei isso me abater e foquei nos estudos, né, onde eu tenho mais prazer em falar realmente é a sala de aula. E nesse período eu decidi fazer, né, eu pedi para meus pais, né, fazer um intercâmbio nos Estados Unidos. E quando eu pisei nos Estados Unidos a primeira vez em 1994, e era anticopa, ia ter a Copa do Mundo em julho, eu já tive o prazer de pegar o mesmo voo que o Pelé pegou. Então eu tenho até uma foto, depois eu vou te mostrar aqui com o Pelé. Inclusive ele me ajudou a pegar minha mala no aeroporto. Foi um momento muito especial. E a língua inglesa sempre esteve presente na minha vida, né? E depois comecei a dar aulas, vi a necessidade das pessoas, e posteriormente eu enriqueci com as minhas escolas de inglês. E nessa minha caminhada, o que mais me deu amor e mais me deu vontade é de incluir a classe mais pobre no inglês, né? Então eu fiz doações significativas ali com a Rocinha, que é uma favela muito conhecida no Brasil, o Morro do Vidigal também, Cidade de Deus. Então eu comecei a notar onde as pessoas poderiam usar a língua inglesa para melhorar a vida delas, né? E também a Polícia Federal Brasileira estuda o meu curso de inglês. Também ajudei algumas polícias especiais brasileiras a desenvolverem essa questão da língua inglesa. E depois eu comecei a dar aula para alguns famosos, né? Artistas do meio do sertanejo. Depois eu fui para o pessoal do futebol, né? Inclusive o Cafu, que é um grande ídolo aqui em Roma, né? Inclusive, vou estar com ele mais tarde, é meu aluno. Tive o prazer de dar aula para o Neymar. E aí, realmente, a minha carreira deslanchou.
1: O inglês é um muro realmente para aprender inglês, enfim, porque a gente vê, olha, as redes sociais estão lotadas de esquemas, de modos, de paradigmas, enfim. Mas defina para mim como é que a gente aprende inglês, então.
0: Então, eu tenho uma técnica, né? Porque quando eu aprendi inglês, eu fui aquele aluno de segunda e quarta, eu fui aquele aluno que eu ia estudar, né, uma horinha por dia na segunda, uma horinha por dia na quarta, vários coleguinhas ali em sala de aula. E o que eu identifiquei, a grande falha, né? Tanto para as escolas que dão aula, tanto para os alunos que querem aprender inglês. O maior segredo é o seguinte: quem ouve, fala. Né? O mudo, ele é mudo porque ele é surdo. Então nós temos que tentar, quanto mais a gente tiver o input, quanto mais a gente puder ouvir, consequentemente, a gente vai acabar se adaptando àquele som, né, que a gente está ouvindo, e consequentemente a gente vai conseguir falar uma língua, né? Seja ela qualquer segunda língua que a gente venha falar, até quando a gente nasce, né? Se a gente tivesse uma babá japonesa, provavelmente a gente falaria japonês. Então a maior dica que eu dou é essa. Claro que tem que ter um acompanhamento ali da gramática, de um professor, né, para te situar em questões gramaticais, de concordância, mas o grande segredo está no listening, está na escuta. Então, se você mora num país que você não fala a língua inglesa, é muito mais difícil, né, como é que você vai praticar a língua inglesa. Então, eu peço para que meus alunos assistam séries que eles mais gostam. Então, tá ali 50 minutinhos o capítulo, tira a legenda de português. Tira a legenda de inglês e foca só em ouvir, porque ali sim seu cérebro vai estar atento, a audição vai estar ativada. Se você coloca a legenda

0: em inglês, o que que acontece? A sua audição ela vai descansar porque os seus olhos estão lendo o texto, né? E a prática não é essa, a prática não é você ler, a prática é ouvir. Então, esse muro ele está alto porque as pessoas elas querem estudar gramática, elas já querem falar antes de ouvir. Então, a minha técnica que eu bato muito na tecla é ouve bastante, porque ouvindo você vai acabar falando inglês.
1: E depois tem o orgulho também, né? Ah, eu preciso falar bem, eu preciso. Quer dizer, você, às vezes, você tem essa barreira, né? Eu não só vou falar ou falar em público, só quando eu falar bem. Quer dizer, fale errado, mas fale.
0: Verdade, você tocou num ponto muito importante que as pessoas elas têm essa necessidade de querer falar igual a um americano. Isso não existe. Cada nacionalidade tem as suas peculiaridades, cada nacionalidade tem o seu sotaque. É até bonito você ter o sotaque, né? Então, quando você está exigindo muito de você mesmo a ter uma fluência de nível onde a pronúncia ela é praticamente igual ao americano, você está deixando de aprender outros vocabulários e focando apenas na pronúncia. Então, por exemplo, vou dar uma dica para você. Se você vai ao Texas, que é um dos maiores estados, né, americanos, eles têm um sotaque. Você vai à Califórnia, eles também têm o sotaque. E por que brasileiro não pode ter o sotaque? O grande problema de ter o sotaque é que seria um sotaque muito forte, muito carregado, onde a comunicação ali não vai ter acesso. Agora, quando a comunicação existe, você aí sim você pode começar a diminuir o sotaque, mas não se preocupe em falar como americano ou como inglês. Preocupe-se com a comunicação.
1: Nós vamos conversando com o Léo Reis, mas nesse universo agora entra um momento particular, que é a inteligência artificial. E aí?
0: A inteligência artificial ela vem para ajudar muitas pessoas, né? Porque ela facilita, né? Ela facilita muito o nosso trabalho. Porém, para que a gente possa ter fruto, né, dessa inteligência artificial, nós temos que saber criar um bom prompt, que eles falam, né? O prompt é aquilo que você pergunta para a inteligência artificial. Então, não basta você fazer uma pergunta muito geral, que a inteligência artificial ela não vai conseguir te ajudar, né? Então você tem que saber fazer a pergunta e ali sim ela vai dar um texto para você. Você tem que ler esse texto, você tem que identificar se esse texto é o suficiente para a mensagem que você queira passar. Caso não seja, você tem que realmente conversar de novo com a inteligência artificial para que esse texto ele vai ficando mais específico, para que ele vá ficando mais entendível ali, né, para as pessoas que vão ler. No caso, eu estou falando de texto, como a gente está falando aqui de língua inglesa, né? Mas a inteligência artificial, Silvonei, ela não substitui, né, as nossas capacidades, né, como ser humano, né? Que a mensagem é o amor que a gente tem que passar numa mensagem, é aquela mensagem de inspirar a pessoa. Então, um texto, ele é sempre um texto, se ele não tiver uma verdade ali por trás, não tem inteligência artificial que vá substituir o nosso trabalho. Então, se você não escreve bem em inglês, se você não escreve bem em português, utilize sim na inteligência artificial para te ajudar, quem sabe, a escrever melhor, mas a mensagem, o público vai sentir que a mensagem veio do ser humano e não da máquina.
1: Bom, Léo, você é um empresário de sucesso, né? Fui para fora do país, enfim. Agora, aproveitando, porque temos muitos jovens que nos ouvem, né? Como é que a gente faz para chegar a um patamar como esse? E também qual que é, se existe naturalmente, um segredo para o verdadeiro sucesso?
0: Olha, quando me faz essa pergunta, a gente quer sempre dar a resposta mais rápida, né? A gente quer sempre facilitar, né? E as pessoas acabam. A gente acaba diminuindo bastante a dificuldade que é chegar ao sucesso. Eu tive a oportunidade de chegar ao sucesso e eu posso contar a minha história, né? A minha história foi focada na língua inglesa. Eu lembro que tem o Steve Jobs, ele falava, se você olhar para trás e você conseguir conectar os pontos na sua vida e se fizer sentido, a probabilidade de você chegar ao sucesso ela é muito grande. Então, quando eu olho para trás, eu estou vendo eu dando aula, eu estou me vendo estudando, eu estou me vendo lecionando para pessoas do mundo inteiro, eu estou me vendo fazendo um mestrado em linguística, eu volto para trás, eu estou me vendo fazendo um curso de letras no Brasil, eu olho para trás, eu estou me vendo eu estudando bastante inglês. Então nós temos que ter uma sequência sólida na nossa caminhada. Nós temos que ter uma perseverança na nossa caminhada. Nós temos que nos aproximar de pessoas que também têm o mesmo propósito. Nós temos que fazer da leitura uma prática, porque pessoas já passaram por esse caminho. Então, por que não olhar para essas pessoas que já obtiveram sucesso e tentar pegar aí um mentor que possa te ajudar na caminhada? Ela não é fácil. Eu não vou falar da dica para você aqui, Sivonei, de uma vida fácil. Não é fácil ter sucesso. Não é fácil viver. Não é fácil viver normalmente com um trabalho de 9 a 5. Imagine chegar a um sucesso financeiro muito grande. Então, nós temos que estar muito, muito próximos, né? Até piegas eu falar isso, mas eu estou aqui no Vaticano. Nós temos que estar com Deus. Nós temos que ter um contato com o extraordinário mais próximo. Fazer o bem. Eu depois que comecei a fazer minhas doações, depois que eu comecei a ajudar o próximo, até numa gorjeta, você não sabe como que eu tô sendo abençoado. Essas doações que eu venho fazendo, a minha vida mudou completamente. Então não é porque você ganha pouco que você não possa fazer algum tipo de doação. Eu acho que a mensagem que eu quero dar para o jovem é essa: ajude ao próximo, nem que seja um pouco que eu te. Ó, até arrepio, só te falar. Nem que seja um pouco, só dessa ajuda tem alguém lá em cima olhando por você.
1: Para a gente concluir, Léo, é claro, você está falando justamente de sucesso, de que o sucesso precisa ser batalhado, né? Você continua estudando, as pessoas, quando olham um momento, mas não vê a trajetória, quantas noites mal dormidas, né?
0: E
1: Quanta dificuldade,
0: eu
1: né?
0: cheguei até a dormir na minha escola.
1: Exatamente. Então, mas é justamente para que a felicidade é também isso que você colocou por último, eu acho que a gente pode completar exatamente, é aquilo que a gente faz para o outro, porque aquilo retorna para nós.
0: E não espere o retorno daquela pessoa que você fez o bem. E solta, faz o bem e solta. Não fique esperando, solta. Parece que tem uma coisa que vai equilibrando. Eu não sei explicar, mas até eu acho que eu estava até falando com eu faço terapia e a minha terapeuta falou assim: quando a gente não sabe explicar uma coisa, Léo, é amor. Então, quando você faz uma coisa sem esperar aquele retorno, não faça com aquela intenção: ah, se eu fizer isso, eu vou receber do outro lado. Não. Faça e solta, que eu acho que é por isso. Eu passei por momentos que a gente fala, eu atravessei o meu deserto, eu cheguei a dormir numa das minhas salas de aula durante a pandemia, para não demitir os meus professores. Ou seja, eu preferi eu ter aquele momento de empreendedor do que demitir meus professores para poder pegar as turmas dele e fazer um salário. Porque na pandemia todo mundo sabe o que aconteceu, as escolas fecharam, passamos a dar aulas online, então houve uma queda enorme de alunos, porque ninguém sabia o que ia acontecer, né? Lá em 2020, ali para março, abril, maio, né? Tava todo mundo muito incerto o que ia ser da nossa vida. Então, quando a dificuldade aparecer, ali é o momento que você vai escolher se você vai realmente seguir ou você vai desistir e vai tentar outro caminho.
1: Uma última pergunta rapidinho. Em quanto tempo você aprende a falar inglês?
0: Depende muito do processo de aprendizagem, né? Hoje eu falo o seguinte: se você estudar, inclusive eu tenho um curso de inglês, eu não quero fazer propaganda no meu curso, mas se você pegar qualquer curso de inglês e você tiver a possibilidade de estudar pelo menos o nível básico, o que é o nível básico? Ali para o básico ou intermediário, você consegue aprender aí em 7 meses. Mas estudando realmente todos os dias, né? Quem entende da linguagem da língua inglesa, existe uma tabela europeia que a gente chama de A1, A2, B1, B2, C1, C2. Se você conseguir estudar pelo menos o A1 e A2 todos os dias estudando, ouvindo igual eu falei, sem legenda, com acompanhamento de um professor e um acompanhamento gramatical para que você possa ler, ouvir e falar. 7 meses.
1: Léo, obrigado por compartilhar com a gente um pouquinho também dessa sua vida. Obrigado por tudo aquilo que faz e ajuda a mudar a vida das pessoas. Deus abençoe você.
0: Obrigado pela oportunidade. Amém.
1: Bom retorno a casa.
0: Valeu, obrigado, querido.
1: Arcebispo de Cali, na Colômbia, há muita dor, mas também muita esperança. Há apenas alguns meses, nosso país irmão, a Venezuela, sofreu um terremoto. Ninguém podia prever que a Colômbia também seria afetada por um evento sísmico como o que acabamos de vivenciar, afirma o arcebispo de Cali, Dom Luiz Fernando Rodrigues Velásquez, que coordena a ação pastoral e social da igreja local para lidar com as consequências da catástrofe. Após o terremoto de 10 de agosto na Colômbia, o governo decretou estado de calamidade pública para lidar com as circunstâncias da tragédia, que já causou pelo menos 250 mortes. Um dos centros urbanos mais atingidos é Cali, capital do Vale do Cauca, com 115 prédios desabados e 643 com danos estruturais. Somente nesta cidade, 97 pessoas morreram e mais de 1.000 ficaram feridas. Em entrevista à Rádio Vaticano Vatican News, o arcebispo Rodrigues afirma que os dados são alarmantes e profundamente dolorosos. Ele expressa sua gratidão pelo trabalho dos sacerdotes e religiosos que estão lá, acompanhando, rezando e cuidando das comunidades da melhor maneira possível, dentro de suas capacidades espirituais, fazendo-as sentir a presença da Igreja. Agradeço aos meus sacerdotes, disse ele, pelo seu espírito missionário, apostólico e pastoral de estarem presentes nos momentos de maior necessidade. É a nossa missão. Foi isso que Jesus fez quando havia enfermos. Ia ao seu encontro, tocava-os, curava-os, e estava com eles. Dom Rodrigues lamenta que o terremoto tenha danificado severamente a estrutura da Catedral de São Pedro Apóstolo. Ela sofreu danos estruturais muito extensos. Embora os detalhes ainda não estejam finalizados, parece que teremos que construir uma nova catedral, já que as cúpulas principais precisam ser demolidas. É muito doloroso, porque é uma igreja patrimônio colombiano. A Igreja de La Merced, onde a cidade de Cali foi fundada há 490 anos. Também ali tivemos graves danos. O arcebispo observa que, em toda a cidade, cerca de 38 igrejas foram afetadas e cerca de 25 foram completamente destruídas em várias jurisdições do norte do Vale do Cauca, como Buenaventura, Palmira, Buga, Cartago e Cali. Elas literalmente desabaram. É uma realidade de grande tristeza, mas também de grande esperança. O Santo Padre nos deu o exemplo da caridade eficaz, rezar e agir. Ele rezou por nós, enviou-nos a sua bênção e ofereceu-nos palavras de encorajamento. Ademais, nos ajuda eficazmente. Já recebemos a notícia de uma ajuda de aproximadamente 100 mil euros, que por meio da Cáritas da Conferência Episcopal Colombiana será distribuída aos mais necessitados, afirmou o arcebispo, expressando a sua gratidão pelo gesto de solidariedade e proximidade demonstrado pelo Papa Leão XIV. O arcebispo destacou ainda o trabalho desenvolvido por meio de 28 bancos alimentares para ajudar os mais vulneráveis. Neste momento, já temos 278 toneladas de alimentos prontas para serem distribuídas entre os mais pobres. Primeiro, aos de Cali, claro, mas sabemos que existem zonas ainda mais vulneráveis, como Buenaventura e Pereira, onde também iremos entregar essa ajuda. Creio que também é uma prova de fé. O Evangelho do último domingo nos contou como os apóstolos estavam com medo no barco, ameaçados de afundar pela força dos ventos. Mas o Senhor apareceu e disse-lhes: "Não tenham medo, sou eu. Não sou um fantasma." Quando Jesus entrou no barco, o vento cessou. É isso que também estamos vivenciando. a confiança que a fé nos dá para enfrentar essas dolorosas realidades, afirmou o prelado.

E assim chegamos ao final do nosso Em Romaria desta semana, agradecendo mais uma vez a sua presença. Voltamos na próxima semana com mais um Em Romaria, caminhando juntos neste terceiro milênio.

0: Louvado seja nosso Senhor Jesus Cristo. Esta é a Rádio Vaticano, Vatican News, que passa a transmitir diretamente de Castel Gandolfo a oração Mariana do Ângelus, neste 20º domingo do tempo comum. Com vocês nesta transmissão, Bianca Fracalvieri. E uma saudação especial a todos que nos acompanham pelo rádio, pela televisão e também através das redes sociais. Mais um dia de forte calor aqui na Itália, na Praça da Liberdade, de onde nos chegam estas imagens. A temperatura é de cerca de 34 graus. Um pouco mais amena em relação a Roma, já que se encontra cerca de 420 metros acima do nível do mar. O Papa voltou à residência pontifícia de verão para celebrar a Santa Missa ontem, por ocasião da solenidade da Assunção da Bem-aventurada Virgem Maria, feriado no Vaticano e também em toda a Itália, um dos feriados mais importantes do país. A celebração eucarística foi na Igreja Paroquial de Santo Tomás de Vila Nova, administrada pelos salesianos. E foi justamente a partir da imagem de Nossa Senhora da Assunção que Leão XIV desenvolveu a sua homilia, propondo uma reflexão sobre a verdadeira beleza, ou seja, aquela que não procura esconder as marcas do tempo, mas deixa transparecer os sinais de um amor que não passa. O pontífice alertou para os padrões estéticos impostos pelo mundo, que podem nos aprisionar naquilo que realmente não tem valor nem dura para sempre. É o amor o mais belo ornamento do homem, disse Leão XIV. O amor que transfigura, transforma, enobrece e eleva. Um amor que torna leves, livres, próximos de Deus, mesmo através das vicissitudes da vida. Já no Ângelus, conduzido aí mesmo na Praça da Liberdade, Leão XIV falou da iconografia desta solenidade, destacando dois modelos. O primeiro, o mais antigo, que foi o único durante quase um milênio, que é o da Dormição da Mãe de Deus. Já o segundo modelo mostra a Virgem Maria de corpo inteiro no céu, em volta de luz, frequentemente rodeada por anjos e santos. Ambos permitem contemplar o nosso destino último, ou seja, a plenitude de vida. E depois, então, da oração mariana, o Papa confiou todos os povos que necessitam especialmente de serem consolados e de continuarem a terem confiança e esperança a Nossa Senhora. O Papa disse: penso nos irmãos e irmãs da Terra Santa, que é por excelência também a Terra de Maria. Penso no povo ucraniano e no povo russo, ambos unidos pela devoção filial à Santa Mãe de Deus. E agora, então, as palmas anunciam a chegada do Papa Leão XIV. Vamos nos preparar para ouvir a sua alocução.
1: Cari fratelli e sorelle, buona domenica.
0: Queridos irmãos e irmãs, bom domingo. Ontem contemplamos a Virgem Maria na sua inseparável relação com o Filho. Nem mesmo a morte conseguiu interromper essa comunhão de alma e corpo, que é vida eterna. Todos os domingos, ela nos recorda que essa mesma plenitude está reservada a quem segue Jesus. A sua ressurreição não é um acontecimento do passado, mas uma vida nova que nos envolve. Isso é demonstrado hoje pela mulher cananeia, protagonista do Evangelho proclamado na liturgia. Apesar de não pertencer ao seu povo e de viver numa região estrangeira, Ela procura insistentemente falar com Jesus, seguindo-o como uma discípula que já tem uma ligação com ele. Provavelmente nunca tinham se encontrado, mas a fé já havia misteriosamente surgido nela. Ela não deseja algo para si própria, mas a paz para sua filha atormentada. E confia em Jesus, em quem reconhece o Messias, descendente de Davi. O evangelista não esconde os obstáculos que esta mulher tem de enfrentar. Os discípulos a veem como uma pessoa incômoda, e o próprio Jesus resiste aos seus pedidos. Com efeito, o mestre tinha se retirado para aquela região e podemos imaginar que, tal como em outras ocasiões, procurasse um lugar afastado onde rezar e formar os seus discípulos. Naquele momento, porém, acontece algo inesperado. Meditando sobre isto, podemos compreender a obediência de Jesus, que cumpre a sua missão deixando-se tocar pelo que vê e ouve. E por fim, lhe diz: mulher, grande é a tua fé, faça-se como desejas. Também hoje, a Igreja pode deixar-se surpreender pela obra de Deus e comunicar a paz de Cristo para além das fronteiras já traçadas. A sua missão é antecipada pela graça divina, que atua no segredo das consciências, de modo que em cada encontro, mesmo naqueles que perturbam os nossos planos, é preciso prestar atenção, abrir os olhos e abrir o coração ao que Deus nos quer dizer. Da mulher cananeia, aprendemos a humildade e a determinação. Graças à sua fé, aprendemos que a mesa de Deus está preparada para todos e que a ninguém estão reservadas só as migalhas, porque cada um, junto do Pai, tem o seu lugar. À luz desta fé, as desigualdades, as discriminações e as barreiras que pisam a dignidade de tantos filhos e filhas de Deus tornam-se insuportáveis. Queridos irmãos e irmãs, somos a Igreja de Jesus Cristo no mundo atormentado, um mundo que procura a paz. A Maria, nossa Mãe, pedimos que interceda por nós. Dos seus lábios jorra o hino mais forte e inovador que jamais foi entoado, o Magnificat. É o cântico de quem já vê a realidade com o olhar de Deus e, por isso, não perde a esperança e age com caridade.
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0: E assim recebemos a bênção do Papa Leão XIV, que agora então saúda os fiéis presentes na praça.
1: Cari fratelli e sorelle,
0: queridos irmãos e irmãs, renovo o meu apelo para que cessem as repetidas violências contra a população civil palestina na Cisjordânia. E peço com urgência à comunidade internacional que faça de modo que progrida a solução em dois estados para uma paz justa e duradoura. Esta semana terão início os Jogos do Mediterrâneo, que se realizarão em Taranto. Esses vão envolver vários países da África, Ásia e da Europa, que pertencem a região mediterrânea. Faço votos de que este evento esportivo seja uma profecia de paz e de fraternidade entre os povos desta região e do mundo inteiro. E agora dou as minhas boas-vindas a todos vocês que se reuniram aqui em Castel Gandolfo para o Ângelus Dominical.
1: Acolho
0: com afeto os peregrinos vindos de vários países, os poloneses. Estendo a minha bênção aos numerosos participantes da peregrinação ao santuário desta localidade polonesa. E a todos vocês desejo um bom domingo. O Santo Padre recebe o carinho dos fiéis. Vimos inúmeras bandeiras na Praça da Liberdade, entre as quais bandeiras brasileiras. O Papa então saúda essa multidão. Vamos então aguardar para ver se o Santo Padre, como nos domingos precedentes, fez um giro entre os fiéis, recordando então o apelo do Santo Padre pelos palestinos na Cisjordânia. O Papa aqui foi interrompido com aplausos quando pediu então uma solução urgente, a solução urgente dos dois estados para estabelecer uma paz duradoura na região. O Papa também mencionou os Jogos do Mediterrâneo. O Papa, então, agora num carrinho de golfe, passa por entre os fiéis. Retomando, então, o Papa também fez votos de um bom evento em Taranto, uma cidade que fica no sul da Itália, na região da Puglia, que vai então hospedar os Jogos do Mediterrâneo, que pela primeira vez também vai receber 4 atletas da Atlética Vaticana, que é a associação oficial da Santa Sé. Pela primeira vez, então, 4 atletas desta associação participam dos Jogos do Mediterrâneo. O Papa, então, passa por entre os fiéis, saudando, cumprimentando, e a respeito ainda do apelo pela paz feito pelo Pontífice ontem mesmo, nesta mesma praça, na Praça da Liberdade, o Pontífice confiou todos os povos necessitados de esperança e consolação a Nossa Senhora. Mencionou de modo especial os povos da Terra Santa, que é por excelência também a Terra de Maria. Mencionou o povo ucraniano e o povo russo, ambos unidos pela devoção filial à Santa Mãe de Deus. E falou também dos cristãos que sofrem discriminação e até mesmo perseguição. O Papa também disse que continua rezando pelas populações colombianas que sofrem por causa do terremoto. E enquanto isso, outro terremoto também foi registrado, desta vez na Ilha de Flores, na Indonésia, com inúmeras vítimas, e que também um terremoto que causou grande destruição nessa ilha. O Papa, então, que continua fazendo seu giro, já regressando rumo ao Palácio Apostólico. O Papa que já retomou as suas audiências. Quarta-feira teremos mais uma audiência geral. As últimas duas foram realizadas na Basílica Vaticana. Vamos ver, então, se na quarta-feira será na Basílica, na Praça São Pedro, ou até mesmo na Sala Paulo VI. Papa Leão XIV saúda mais alguns fiéis, se entretém uma troca de palavras, cumprimenta, saúda algumas crianças que entregam. Temos um carrinho feito de Lego, desenhos também. São as crianças que manifestam o seu carinho ao Santo Padre. O Santo Padre que retomou a tradição, então, de transcorrer o mês de julho em Castel Gandolfo. Papa Francisco havia interrompido essa tradição, e Leão XIV, então, retomou. O Papa que está sem pressa, então, para saudar as crianças. E assim,
3: um minuto a vir, um minuto.
0: Ele se dirige em direção ao Palácio Apostólico, sempre muito aplaudido pelos fiéis. Mais uma vez a cena, se despede dessa pequena multidão reunida na Praça da Liberdade. Para mais informações, não esqueça de acessar o nosso site www.vatican.va/pt e também as nossas redes sociais. E dos estúdios da Rádio Vaticano, desejamos a todos um bom domingo. Louvado seja nosso Senhor Jesus Cristo.

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0: Rádio Vaticano, Dulce Araújo vos saúda e vos dá as boas-vindas a esta emissão semanal da Rádio Vaticano sobre a cultura em África e na sua ampla diáspora. Já tem 76 anos e uma carreira marcada pela música de sucesso. E uma das suas obras emblemáticas é Song in the Key of Life, que há 50 anos despertou grande interesse do público e da crítica. E este ano são muitos a pô-lo em evidência neste período, até porque é boa e significativa música para ouvir, relaxar e refletir. Estamos a falar de Steve Wonder, cujo perfil nos vai ser traçado mais à frente por Filintilizio, da Rosa de Porcelana Editora, que já na adolescência teve a oportunidade, disse-nos, de apreciar esse disco de Steve Wonder. Mas antes vamos ouvir de seguida três peças da primeira parte desse disco: Love is in Need of Love Today, Have a Talk with God, Village Ghetto Land.

Steve Wonder, Songs in the Key of Life, publicado há 50 anos. Mas quem é exatamente Steve Wonder? O intelectual cabo-verdiano, filho intelizio, poeta, ensaísta, editor, Rosa de Porcelana Editora, nos leva

0: conhecê-lo um pouco mais nesta sua crónica que ele intitula Songs in the Key of Life, um monumento histórico da música.
1: Neste ano de 2026, mais precisamente no próximo mês de setembro, assinalam-se os 50 anos do álbum icónico Songs in the Key of Life, do músico norte-americano Stevie Wonder. Tinha ele então 26 anos e foram investidos mais de 2 anos de produção. O trabalho não só foi campeão de vendas, como marcou profundamente a música, a história da música contemporânea. Antes, em 1974, ele lançara Fooling in His First Finale, um disco que teve enorme sucesso junto à crítica e ao público. Nessa altura, planeou emigrar-se para o Ghana e trabalhar com crianças deficientes, sendo ele próprio invisual. Mas acabou por desistir desse projeto social e renovou o contrato com a produtora Motown, permanecendo na indústria musical. O Songs in the Key of Life teve rápida ascensão e consolidou-se quando ganhou, no mesmo ano de 1976, o Grammy de melhor performance vocal masculina e o de melhor álbum. Mais do que um simples álbum, Songs in the Key of Life era um trabalho singular, impactante, propondo novos para S e também George Benson, que tocou guitarra em Another Star, além de Minnie Riperton e Denise Williams, que adicionaram voz em Ordinary Pen, entraram no álbum. Algumas canções vinham carregadas de consciência social, política e espiritual, destacando-se Village Ghetto Land, Black Man e I Have a Talk with God. Marcante também foi a música intitulada Ngikulela, És Uma História, I Am Singing, no qual Stevie Wonder canta em Zulu, espanhol e inglês. O álbum destacou-se não só pela elevada qualidade musical, mas também pela riqueza instrumental e pela sofisticação das composições. Stevie Wonder, multi-instrumentista de harmónica, piano acústico e elétrico e bateria, e produtor, explorou novas sonoridades e tecnologias da época, elevando os padrões da produção musical. Esta obra, coesa, emotiva e tecnicamente brilhante, torna-se definitivamente um marco para a história da música. Menino nascido Steve Land Morris, numa família de baixa renda em Sunninghoe, no Michigan, legou ao mundo há 5 décadas som.
0: Esta crónica sobre Stevie Wonder. E vamos agora terminar com mais algumas canções do álbum Songs in the Key of Life. Vamos ouvir Sir Duke e Knocks Me Off My Feet.

É tudo, esperamos que conhecer Stevie Wonder mais de perto e ouvir parte do seu famoso álbum de há 50 anos, Songs in the Key of Life, vos tenha agradado. Obrigada pelo vosso acompanhamento e até para a semana, se Deus quiser. Voltaremos, sabeis, na quinta-feira, sempre aqui na Rádio Vaticano, com mais eventos e personagens da cultura em África.

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2: Alô você, essa é a Rádio Vaticano transmitindo a música popular brasileira. Nos estúdios Silvonei José. Está chegando a sensibilidade de Ivan Lins, Madalena, depois a vez de Elza Soares, para matar saudades.

Você ouviu Daniela Mercury, Você Abusou. Antes Elis Regina, Dois Pra Lá, Dois Pra Cá. E ainda Elza Soares, Mais Que Nada. E terminamos por aqui o encontro de hoje. A gente volta amanhã, nesse mesmo horário. Um bom início de tarde para você. Música.

0: Laudetur Jesus Christus.
1: Sintonizam a Rádio Vaticano a transmitir o seu rádio jornal em língua portuguesa para os ouvintes que nos escutam no continente europeu e pelo mundo fora. Aos fiéis reunidos na Praça da Liberdade em Castel Gandolfo, o Papa Leão XIV comentou a liturgia deste 20º domingo do tempo comum que apresenta o episódio da mulher cananeia. À luz desta fé, as desigualdades, as discriminações e as barreiras que pisam a dignidade de tantos filhos e filhas de Deus tornam-se insuportáveis, disse o Santo Padre. E Leão XIV pediu o fim da violência contra palestinianos e avançou a solução de dois Estados. A violência dos colonos israelitas contra palestinianos na Cisjordânia ocupada atingiu níveis recordes, registrando um aumento alarmante de episódios marcados por invasões, destruição de propriedades e agressões físicas, com o objetivo de deslocar comunidades locais. Dados da Organização das Nações Unidas e de entidades de direitos humanos apontam que a Cisjordânia vive um ponto de ruptura humanitário agravado por ações coordenadas de grupos extremistas judeus. Eu sou Filomeno Lopes.
2: Cari fratelli e sorelle,
1: buona... reservada a quem segue Jesus. A sua ressurreição não é um acontecimento do passado, mas uma vida que nos envolve. Isso é demonstrado hoje pela mulher cananeia, protagonista do Evangelho proclamado na liturgia. Apesar de não

0: um pertencer ao seu povo e de viver numa região estrangeira, ela procura insistentemente falar com Jesus, desejando a paz para a sua filha atormentada. Os discípulos veem-na como uma pessoa incômoda e o próprio Jesus resiste aos seus pedidos. Naquele momento, porém, acontece algo inesperado. Jesus se deixa tocar pelo que vê e ouve. Por fim, diz: "Mulher, grande é a tua fé. Faça-se como desejas." Também hoje, a Igreja pode deixar-se surpreender pela obra de Deus e comunicar a paz de Cristo para além das fronteiras já traçadas, disse Leão XIV. A sua missão é antecipada pela graça divina, que atua no segredo das consciências, de modo que, em cada encontro, mesmo naqueles que perturbam os nossos planos, é preciso prestar atenção, abrir os olhos e abrir o coração ao que Deus nos quer dizer. Para o Santo Padre, da mulher cananeia devemos então aprender a humildade e a determinação.
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0: portáveis.
1: Alla luce di questa fede diventano insopportabili le diseguaglianze, le discriminazioni, le barriere che calpestano la dignità di troppi figli e figlie di Dio.
0: E o pontífice concluiu recordando aos fiéis que somos a Igreja de Jesus Cristo num mundo atormentado, que procura a paz. A Maria, nossa mãe, pedimos que interceda por nós.
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1: Renovo o meu apelo para que cessem as repetidas violências contra a população civil palestiniana na Cisjordânia e peço com urgência à comunidade internacional que faça de modo que progrida a solução de dois Estados para uma paz justa e duradoura. Logo após a recitação do Angelus Domini, o Papa Leão XIV dirigiu o seu olhar para a Cisjordânia, onde a população palestiniana sofre com os ataques ilegais de colonos israelitas que cresceram mais de 63% apenas no primeiro semestre, superando as marcas históricas anteriores. Autoridades registraram mais de 3.400 incidentes violentos, incluindo incêndios provocados em veículos, oliveiras e residências. Já dura uma semana, por exemplo, o cerco a Kisra, aldeia perto de Nablus, na Cisjordânia, estado da Palestina. Seis moradores de duas famílias estão confinados nas suas casas há dias, bloqueados por postos avançados de colonos israelitas, privados até mesmo de comida e água. Apesar do fechamento da área pelas forças de defesa de Israel e de uma retirada parcial dos colonos, a situação permanece tensa. Uma equipe da prefeitura de Kisra foi atacada no sábado por um grupo de colonos israelitas enquanto se dirigia à casa da família Abu Rida, na aldeia, para restabelecer a rede elétrica após ter sido danificada por colonos no início da semana. Segundo a agência de notícias palestiniana Wafa, apesar do bloqueio militar da área pelas forças de defesa de Israel, na manhã deste sábado, um grupo de 15 colonos voltou a se aproximar de uma das casas dos palestinianos. De acordo com fontes internacionais, entre as casas afetadas pelo cerco está a de Louride, um cidadão palestiniano norte-americano, cuja família relatou que o fornecimento de água e eletricidade foi cortado e que eles não podem sair de casa por medo que o imóvel seja atacado. Enquanto os Estados Unidos continuam a pedir ao primeiro-ministro israelita Benjamin Netanyahu que condene o que está a acontecer, o Ministério dos Negócios Estrangeiros espanhol emitiu uma declaração para exortar Israel a respeitar as suas obrigações, prevenir a violência arbitrária e a intimidação dos colonos contra os palestinianos. A diplomacia madrilena reiterou também o seu firme compromisso com a implementação da solução de dois Estados, com Israel e a Palestina, vivendo juntos em paz e segurança, como o único caminho para uma paz justa, sustentável e duradoura na região. Todos os dias recebemos notícias de violência cometida por colonos contra os locais palestinianos. Este último caso é um exemplo entre outros, afirmou o vigário-geral do Patriarcado Latino de Jerusalém, Dom William Shomali, ao descrever a situação à agência CIR. O prelado sublinhou que, apesar da retirada parcial dos colonos, a situação continua instável. Mesmo que os colonos tenham se retirado das intermediações da casa, eles permanecem na colina próxima e podem regressar a qualquer momento. Para o vigário do Patriarcado Latino, a solução passa por um compromisso renovado da comunidade internacional, para pensar numa saída que garanta aos palestinianos o respeito pelos seus direitos. O direito internacional deve ser fortalecido, dando mais força às Nações Unidas e ao Conselho de Segurança. O seu pedido surge no momento em que cresce o alarme sobre o aumento dos incidentes da violência perpetrada pelos colonos na Cisjordânia. Segundo as Nações Unidas, até o final de junho, cerca de 2.200 palestinianos foram deslocados na Cisjordânia por causa da violência dos colonos ao longo destes anos de 2026. Relatórios da organização israelita Yesh Din apontam que cerca de 91% das

0: investigações de crimes de colonos contra palestinianos são arquivadas sem condenação. E o Papa finalmente saudou todos os presentes, augurando um bom domingo.
1: E a tutti voi, auguro una buona domenica.
0: E para hoje é tudo. Nós voltamos amanhã, sempre à mesma hora. A todos a continuação de um feliz e sereno domingo. Fiquem bem e até amanhã, se Deus quiser. Ali, laudator, Jesus Christus.

Seja bem-vindo a mais um Porta Aberta. Com você, Mariângela Jaguraba. Guia dos Vestígios das Missões Jesuíticas Guaranis no Rio Grande do Sul. 400 anos.

0: 1626-2026. Vamos ouvir a entrevista de Jackson Erpen a um dos autores do livro O Gaúcho Missioneiro, Juliano Osga.
1: Juliano, o que motivou a criação do livro e qual a lacuna ele busca preencher?
2: Foi deixar registrado para a posteridade, para o futuro, locais, vestígios, para evitar o apagamento humano desses locais, ou modificação, ou transladação, ou qualquer modificação que venha a ser intencional humano para apagamento da história para mais 100 anos, ou seja, são 400 anos de vestígios que já são vestígios por um apagamento histórico de 400 anos, envolvendo vários interesses, várias entidades. Então, fazer o guia é um meio de não modificar o que restou e registrar para futuramente, se alguém ir pesquisar no guia, tal local existia no guia. Cadê aqui no mundo real, no mapa, está aqui foto. Então, é até para evitar isso aí. E a lacuna que preencheu até o meu pouco conhecimento, não sei se existe algum guia das missões jesuíticas Guarani, dos vestígios, primeiro ciclo, segundo ciclo, com essa abrangência, ou seja, é uma lacuna que vem preencher aí um campo de pesquisa histórico, geográfico, topológico, para as pessoas conhecerem essa região das missões e os vestígios, não só na região das missões. No Rio Grande do Sul inteiro possui vestígios. São 229 pontos geográficos de vestígio das missões no Rio Grande do Sul.
1: Quais foram os principais desafios enfrentados durante o levantamento e também a documentação dos vestígios missioneiros espalhados pelo Rio Grande do Sul?
2: Um dos principais desafios da parte que me tocou, porque tem que deixar claro que esse guia foi feito em três fases. A primeira fase, Daniel Campos. A segunda fase, Juliano Osga. E a finalização gráfica, toda parte de design e acréscimos muito importantes para a finalização, como merecia dos 400 anos, é pelo Michael Moraes. Três missioneiros, cada um radicado em uma região, Daniel Campos em São Luís Gonzaga, eu, Juliano Osga, em Ouro Preto, Minas Gerais, e Michael Moraes reside atualmente em Portugal, além mar. Então, a dificuldade, a princípio de cada um foi ter o apoio, vamos dizer assim, talvez se juntar o trabalho das três pessoas, são mais ou menos quase 9 anos de trabalho. Só o design final do Michael Moraes deu um ano, de 2025 a 2026. O meu começou 2023 a 2024-25. E o Daniel Campos já tinha feito esse mapeamento no Google My Maps, anteriormente, a partir de um TCC que ele iniciou e foi preenchendo essas informações voluntariamente com outras pessoas, mas a iniciativa desse levantamento geográfico dos vestígios das missões do primeiro e segundo ciclo se iniciou com o trabalho do Daniel Campos. Daí, numa conversa, numa parceria, a gente resolveu fazer um guia e a finalização graças ao Michael Moraes, que fez esse trabalho excelente para não deixar engavetado por falta de apoio financeiro, institucional, apoio cultural de várias esferas públicas, estaduais e federais, municipais, não teve. Então foi um trabalho voluntário, com ajuda financeira de patrocinadores pessoais, privados, que são quatro pessoas que ajudaram com esse valor financeiro, E só foram impressos 50 exemplares, numerados de 1 a 50. 25 ficaram no Brasil e 25 seguiram a Leimar para Portugal, que Michael Moraes, além de fazer o trabalho voluntário de designer, finalização de arte, vários outros trabalhos, de mapeamento, QR Code, que foi um trabalho exaustivo, até de criação de plugins, de programas, de aplicativos, para poder elaborar toda essa informação e gerar um produto final que foi o guia. Então, isso é um trabalho que, se fosse cobrado, passa da casa dos 20, 30 mil, e foi um trabalho voluntário que o Michael Moraes fez. Então, de toda essa questão, pode-se resumir, o grande problema que não impediu, por força maior, de ajuda de pessoas, minha família, família da minha mãe, meus irmãos, a família do Michael Moraes, que ajudou a impressão, o patrocínio para imprimir esses 50 exemplares. Foi a falta de apoio financeiro, institucional, a nível municipal, estadual, federal, para conclusão desse trabalho, que é muito importante, a um nível histórico, e só foi possível por ajuda pessoal, familiar, e isso tem que ser, deixado claro, deixar registrado isso.
1: A importância desse guia, justamente neste ano em que são comemorados os 400 anos do início das missões jesuíticas guaranis no Estado, que significado essa data tem para a preservação da memória e da identidade regional?
2: Eu penso que um guia, ele é um rumo para novas pesquisas, novos caminhos, novas abordagens e, acima de tudo, ele é um registro. A partir do momento que é catalogado num guia, num registro, num livro de tombamento, certos objetos, locais, históricos, ele impede de ser modificado, destruído, eliminado, apagado. Por quê? Porque você tem uma prova material, que com fotografia, com mapa, com descrição, que ali existia algo. E daí, esse é o maior, para mim, talvez o maior, êxito do guia, é criar um registro para impedir o apagamento do pouco que resta desses 400 anos. O guia é um registro para guardar, para preservar, é um guardião do que tem até hoje, fora outros vestígios que estão aí por ser descobertos. Então, o guia serve para isso, para guardar e preservar para futuras intervenções não serem possíveis. Intervenções que eu falo, apagamentos, não intervenções. Intervenções, assim, intencionais de destruição, de apagamento, de modificação, que esse é o principal motivo.
1: Durante a pesquisa, houve alguma descoberta, história ou vestígio que surpreendeu especialmente a equipe dos autores e também por quê?
2: Da minha parte, eu, Juliano Osga, como editor, colaborador do guia, me surpreendeu que desses 220 pontos, vários pontos eu fui conhecer ao longo da minha vida, com 39 anos, muitas vezes sem saber que ele tinha alguma ligação específica. Então, um dos lugares assim que eu vim conhecer posteriormente foi a região ali da Batalha do Imbororé, entre Porto Vera Cruz e Porto Lucena.
3: Outro ponto é

0: a lembrança da visita do museu de Porto Lucena, quando eu estudava e morava em Porto Lucena, onde que tem a espada que foi achada no Rio Uruguai, no leito que acredita-se que com fontes visuais, que é a espada da época dos bandeirantes, com curvatura, que já está bem deteriorada, está no Museu de Porto Lucena, e ele consta num livro que eu publiquei sobre manuscritos da Batalha de Bororé. Nesse livro, através da pesquisa, da ajuda de campo do Carlos Prio, do Porto Xavier, ele foi lá, conseguiu autorização do responsável e tirou fotos da espada, eu coloquei nesse livro. E me trouxe essa lembrança que, quando eu era novo, estudava em Porto Lucena, de 1995 a 2000, em visita com a escola. A gente foi lá no museu, eu lembro de poucas coisas, né? E essa espada estava lá. Mas eu não sabia dessa importância na época, entre 7 e 13 anos, não sabia dessa importância histórica, tudo. Isso aí foi uma lembrança que me trouxe. E a outra é aquela região ali do Cerro Aniaciba, que fica na linha Taquarussu, a divisa com Porto Xavier e Porto Lucena, fica no lado de Porto Xavier, 500 metros, 1.000 metros da foz do Rio Comandaí com o Rio Uruguai, tem esse Cerro Aniaciba. Aniaciba, que seria uma transliteração corruptela pejorativa para Chapéu do Diabo, mas é um nome que foi dado posteriormente pelos portugueses. Em Guarani, ele tem uma conotação topológica, geográfica, como sombra da alma, porque era um local que, dependendo o mês, a estação e a posição do sol, ele fica com um lado total de sombra. Então, ele dá um sombreiro no lado inteiro de uma coisa que é visualmente de longe, ele é um chapéu. Ele tem o platô em cima com as abas no lado. Então, quando cai o sol para o lado oeste, o lado leste desse cerro, ele fica todo escuro. E também fica escuro porque tinha vegetação, tinha árvores. Então, quando baixa o sol na árvore escura, ele se torna escuro. Então, era uma outra conotação. Isso aí fica bem próximo ali da região onde que meu avô morava, meu avô Casimiro Osga, minha avó Iris. E a gente sempre escutava histórias sobre esse lugar, mas não tinha conhecimento assim aprofundado do que era lá em cima, o reduto dos seguidores do Inhessu. Por isso que foi colocado esse nome pejorativo como Chapéu do Mal, porque lá onde que era o reduto dos seguidores de Inhessu.
1: Como o guia contribui para aproximar o público da história dos povos guaranis e do legado das reduções jesuíticas, além da visão tradicional sobre esse período?
0: O livro, o guia, ele não cumpriu essa função por essa falta de divulgação, de apoio institucional. Ele se tornou um guia que, ao ser lançado, já é raro. Poucas pessoas têm acesso, são só 50 exemplares. Agora, com essa possibilidade, com esse apoio institucional do Vatican News, da sua pessoa, vai ter uma abrangência muito maior de pessoas que podem, através do e-book da Amazon, consultar e conhecer pelo menos a história, porque muitas vezes ela é reconhecida e mais apoiada fora do próprio local onde que a gente está. É o velho ditado: santo de casa não faz milagre. Então, eu espero que, com essa sua ajuda, com esse seu apoio, não é a primeira vez, um agradecimento enorme, que esse livro, esse guia, traga novos

0: sonhos para as pessoas que vão visitar a região, as pessoas que pesquisam, é olhar ele e olhar, eu vou para tal região do Rio Grande do Sul. Vou ver o que que tem no guia para eu fazer essa rota. Porque futuramente, as pessoas podiam pensar em rotas, dentro desse guia, por região, cumprindo, cada local do guia, que já foi proposto. Eu fiz um projeto sobre um passaporte turístico para certas cidades, que possuem vários pontos geográficos. Exemplo, São Luís Gonzaga, São Nicolau, São Miguel, são cidades que possuem vários pontos geográficos no guia. E cada local desses poderia ter um carimbo sobre o local, tipo Igreja Matriz de São Luís Gonzaga, tem um carimbo. E a pessoa, quando passa lá com o seu passaporte turístico missioneiro, eu fiz até um projeto, tá, só precisa ser impresso, no caso, né, com apoio, com impressão material, para ter esse passaporte. E a pessoa passaria nesses pontos e pediria o carimbo. Ó, eu tô com um guia aqui, eu queria o carimbo. Só que isso aí tem que ser um projeto a nível, de cultura estadual, envolver várias entidades, várias, interesses. Porque daí tem que ser um trabalho conjunto, como existe aqui em Minas Gerais, na Rota Real, que vai do Rio de Janeiro a Diamantina, tem um caminho novo, caminho velho. Em cada local que as pessoas passam, tem locais, autenticados com carimbo. Exemplo, aqui onde que eu moro, em Cachoeira do Campo, distrito de Ouro Preto, você passa na Casa de Cultura, tem um carimbo com essa história, mais de 300 anos de história, e pega o carimbo do local. Isso aí faz a autenticação no final. Se você conclui todos os carimbos da rota, você tem uma certificação no final do caminho real. Então, isso é um trabalho que é feito pelo Instituto Rota Real aqui em Minas Gerais. Então, tem que ter um trabalho, de interesse das pessoas, das entidades, para fazer, o que é possível. Não é impossível. O guia, o passaporte, eu fiz um projeto, mas sempre toca nessas coisas de apoio. Então é possível futuramente as pessoas criarem esses roteiros como rotas com passaporte turístico e fazer um caminho para a pessoa percorrer assim, ou indiretamente ela faz o próprio roteiro dela carimbando, porque dificilmente consegue cobrir todos esses 229 pontos em pouco tempo, né? Mas algumas regiões podem ser feitas.
1: Na opinião dos autores, quais são os sítios, ruínas ou vestígios menos conhecidos que merecem maior reconhecimento e visitação por parte da população e dos turistas?
0: Para mim, talvez os que merecem, não que os outros não merecem, mas que foi para mim mais desconhecido, tem certos pontos, locais assim, que talvez não são possíveis de ter uma visão, real do que foi a época, porque não tem uso atual como era na época. Um exemplo, São Miguel das Missões, ter missas regularmente dentro da igreja, que chamam ruínas, mas não é ruínas, é uma igreja. E a catalogação do IPHAN como ruína não permite ser reformada. Então, esse é um erro histórico, um erro conceitual, que na hora de registrar o complexo de São Miguel das Missões, não foi registrado como Igreja de São Miguel das Missões, Foi registrado como ruínas de São Miguel. E a partir do momento que está em ruínas o registro, você não consegue modificar, você não consegue reformar, você não consegue trazer ele à vida religiosa como uma igreja de 300 anos, que existe talvez aqui em Minas Gerais, que até hoje a história da fé é viva. As pessoas vão lá naquela igreja, que há 300 anos está lá, e tem missa, tem. Tá lá, tem uso, a história é viva. Ela não se torna uma história de memórias, do passado. Então, essa importância, eu acho que ao longo desses 100 anos futuros, deveria ter uma lei, um projeto de modificação do conceito do registro desses locais jesuítas do Sul, que fique bem especificado, que tem uma variação, que a partir do momento que foi registrado como ruína, já foi impedido de ser feito qualquer reforma. Então, ao mesmo tempo que locais em Minas Gerais são reformados para não cair numa ruína, aí em São Miguel das Missões ele já foi registrado como ruína e não é uma ruína, é uma igreja. Se ele está em ruína atualmente, é uma coisa, foi um processo histórico, intencional, de 400 anos. Mas ele não é uma ruína, ele é uma igreja. E deveria ser registrado como a Igreja de São Miguel Arcanjo. E não como ruína. Para poder, futuramente, através de pesquisas, de projetos, de dinheiro, que é possível, vemos aí o exemplo claro para quem. Os opositores que dizem que não é possível com o exemplo claro aí que vimos com a Notre Dame, quando queimou Notre Dame, não foi registrado no Unesco ruína de Notre Dame, não. Ela estava em ruína, porque queimou. Mesmo caso de São Miguel, ela queimou e virou ruína. E foi totalmente. Em 3 anos, 4 de trabalho, foi reconstruída. Então, se prova que é possível para os argumentistas falaciosos que dizem que não é possível. Não é possível por interesse humano.
1: De que forma o livro pode servir como ferramenta para educadores, pesquisadores, gestores do patrimônio cultural e para o desenvolvimento do turismo histórico e cultural?
0: O livro, o guia era para cumprir essa função, para educadores, pesquisadores, gestores do patrimônio cultural e desenvolvimento do turismo histórico. Mas como não teve esse apoio esperado, ele ficou restringido, o que é lamentável.
1: Juliano, uma última pergunta. Após a publicação dessa obra, quais são as expectativas dos autores para valorização, conservação e divulgação do patrimônio missioneiro nos próximos anos, especialmente no contexto das comemorações 400 anos?
0: Na minha parte pessoal, assim, eu não crio expectativas, porque após 3, 4 anos, todo o trabalho que foi feito, criar expectativa nos faz ficar frustrados, esperando alguma coisa de alguém, de entidades, então não crio mais isso. O que eu, como pessoa individual, desejo e espero que para os próximos 100 anos, quando fizer 500 anos, 2.126, 500 anos das missões jesuíticas no Rio Grande do Sul, que até lá São Miguel das Missões esteja reconstruída, reformada, trazida de volta à vida real, de uso, porque a partir do momento que a gente tem um exemplo de seguir ir numa igreja, numa missa, igual eu fui uma vez em Ouro Preto, na igreja do Pilar.

lá, é a diferença de conhecer a igreja fechada durante a tarde, numa visitação, e quando eu fui numa noite, numa missa, e ver todo aquele esplendor, todo ritual, toda a liturgia, estar inserido numa coisa sagrada, numa missa, essa para mim foi a maior importância de ver história viva e não ver uma ruína. Ninguém quer ver ruína mais 100 anos. Então, o meu desejo, em nome da minha família, para o meu filho, Miguel Escobar de Souza Osga, é que talvez daqui a, vamos dizer, 50, 100 anos, pelo menos os nossos filhos, netos, vejam São Miguel das Missões reformada, reconstruída e de volta à história viva no presente, que não tem o que pague você ir numa igreja histórica de Minas Gerais, numa missa e participar daquilo durante uma missa. Que é diferente, é claro, do que ver uma ruína. As pessoas não querem ver ruínas. As pessoas querem participar da história viva, igual você ir numa igreja que até hoje faz uma missa após 300 anos. É muito mais valioso espiritualmente, pessoalmente, do que ver uma ruína.

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1: Olá, Brasil e demais países de língua portuguesa. Sejam bem-vindos a mais uma edição do programa brasileiro da Rádio Vaticano, Vatican News, com as últimas notícias do Papa e da Igreja no mundo. Com vocês, nesta edição, Bianca Fracalvieri. E o pensamento bíblico de hoje. Então Jesus respondeu-lhe: Mulher, é grande a tua fé, faça-se como desejas. E a partir daquele momento, a sua filha ficou curada. Do Evangelho de São Mateus, capítulo 15, versículo 28. Vamos então aos destaques do nosso programa de hoje. A mesa de Deus é para todos, a ninguém estão reservadas só as migalhas. Assim o Papa comentou o Evangelho deste 20º domingo do tempo comum, na oração mariana do Ângelus, em Castel Gandolfo. Da mulher cananeia,

0: afirmou, devemos aprender a humildade e a determinação. Já em seus apelos, o pontífice pede fim da violência contra palestinos e o avanço da solução de dois estados. Leão XIV enviou uma mensagem aos jovens mexicanos, reunidos em Monterrey para a terceira Jornada Nacional da Juventude. Fique conosco que a Rádio Vaticano, Vatican News, está no ar. E mais uma vez, sejam todos bem-vindos à edição deste domingo, 16 de agosto.
1: Cari fratelli e sorelle, buona domenica!
0: O Ângelus Dominical do Papa Leão XIV foi em Castel Gandolfo, para onde se dirigiu por ocasião da solenidade da Assunção da Virgem Maria. Nesta festa, afirmou o pontífice, contempla-se Nossa Senhora na sua inseparável relação com o Filho. Nem mesmo a morte conseguiu interromper essa comunhão de alma e corpo, que é a vida eterna.
1: Ogni domenica ci ricorda che la stessa pienezza è riservata a chi segue Gesù.
0: Assim, todos os domingos, ela nos recorda que essa mesma plenitude está reservada a quem segue Jesus. A sua ressurreição não é um acontecimento do passado, mas uma vida nova que nos envolve. Isso é demonstrado hoje pela mulher cananeia, protagonista do Evangelho proclamado na liturgia. Apesar de não pertencer ao seu povo e de viver numa região estrangeira, ela procura insistentemente falar com Jesus, desejando a paz para sua filha atormentada. Os discípulos a veem como uma pessoa incômoda e o próprio Jesus resiste aos seus pedidos. A um certo momento, porém, acontece algo inesperado. Jesus se deixa tocar pelo que vê e ouve e, por fim, diz: Mulher, grande é a tua fé. Faça-se como desejas.
1: Anche oggi la Chiesa può lasciarsi sorprendere dall'opera di Dio.
0: Também hoje a Igreja pode deixar-se surpreender pela obra de Deus e comunicar a paz de Cristo para além das fronteiras já traçadas. A sua missão é antecipada pela graça divina, que atua no segredo das consciências, de modo que em cada encontro, mesmo naqueles que perturbam os nossos planos, é preciso prestar atenção, abrir os olhos e abrir o coração ao que Deus nos quer dizer. Para o Santo Padre da mulher cananeia, devemos aprender a humildade e a determinação.
1: Grazie alla sua fede. Impariamo che la tavola di Dio è preparata per tutti.
0: Graças à sua fé, aprendemos que a mesa de Deus está preparada para todos e que a ninguém estão reservadas só as migalhas, porque cada um, junto do Pai, tem o seu lugar. À luz desta fé, as desigualdades, as discriminações e as barreiras que pisam a dignidade de tantos filhos e filhas de Deus tornam-se insuportáveis. O pontífice concluiu recordando aos fiéis que somos a Igreja de Jesus Cristo no mundo atormentado, que procura a paz. A Maria, nossa mãe, pedimos que interceda por nós. Ao final da locução mariana, o Papa concedeu a todos os fiéis a sua bênção apostólica.
1: Sit nomen Domini benedictum.
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0: Logo após rezar o Ângelus, o Papa Leão XIV dirigiu seu olhar para a Cisjordânia, onde a população palestina sofre com os ataques ilegais de colonos israelenses.
1: Rinnovo il mio appello affinché cessino le ripetute violenze contro la popolazione civile palestinese in Cisgiordania.
0: Renovo meu apelo para que cessem as repetidas violências contra a população civil palestina na Cisjordânia e peço com urgência à comunidade internacional que faça em modo que progrida a solução de dois estados para uma

0: paz justa e duradoura.
1: Per una pace giusta e duratura.
0: Já dura uma semana o cerco a Qusra, o vilarejo perto de Nablus, na Cisjordânia, estado da Palestina. 6 moradores de 2 famílias estão confinados em suas casas há dias, bloqueados por postos avançados de colonos israelenses, privados até mesmo de comida e água. Apesar do fechamento da área pelas forças de defesa de Israel e de uma retirada parcial dos colonos, a situação permanece tensa. Os ataques ilegais de colonos israelenses cresceram mais de 63% apenas no primeiro semestre, superando as marcas históricas anteriores. Autoridades registraram mais de 3.400 incidentes violentos, incluindo incêndios provocados em veículos, oliveiras e residências. Dados da Organização das Nações Unidas e de entidades de direitos humanos apontam que a Cisjordânia vive um ponto de ruptura humanitário, agravado por ações coordenadas de grupos extremistas judeus. Todos os dias recebemos notícias de violência cometida por colonos contra povoados palestinos. Este último caso é um exemplo entre outros, assim afirmou o vigário-geral do Patriarcado Latino de Jerusalém, Dom William Shomali, ao descrever a situação para a agência CIR. O prelado sublinhou que, apesar da retirada parcial dos colonos, a situação continua instável. Mesmo que os colonos tenham se retirado das imediações da casa, eles permanecem na colina próxima e podem regressar a qualquer momento. Para o vigário do Patriarcado Latino, a solução passa por um compromisso renovado da comunidade internacional. Segundo as Nações Unidas, até o final de junho, cerca de 2.200 palestinos foram deslocados na Cisjordânia por causa da violência dos colonos ao longo deste ano de 2026.

A liturgia desse domingo nos fala principalmente da acolhida a todos e afasta o preconceito por raça e pertença religiosa. Em território pagão, Jesus é solicitado por uma pagã a fazer uma cura. Na insistência de seu pedido, a mulher se compara a um cachorro, animal tido como impuro, e por isso mesmo, sem dono na sociedade hebraica de seu tempo. Ora, olhando os componentes desse relato, vemos o Cristo imerso em uma situação adversa na cultura onde nasceu. Território pagão, mulher e ao mesmo tempo pagã, e esta se comparando a um animal impuro. No entanto, ela demonstrou que estava plena de fé e de humildade. Ela manifestou garra, manifestou convicção no poder do Senhor e suplicou a cura de sua filha. E ela disse: "É verdade, Senhor, mas os cachorrinhos também comem as migalhas que caem da mesa de seus donos." Ao denominá-lo Senhor, a pagã professa fé na messianidade de Jesus, que ao ver a persistência da mulher, ao ver sua humildade, ao comparar a si mesma e a sua filha a cachorros, exclamou: "Mulher, grande é a tua fé. Seja feito como tu queres", concluiu o evangelista. E desde esse momento, sua filha ficou curada. Refletindo sobre o fato, vemos Jesus fazer a mulher dar um salto de qualidade no tocante à fé, só comparando à do oficial romano de Mateus 8:10, que pedia a cura de seu soldado. O oficial desobrigou o senhor de ir à sua casa curar o servo, pois: "Dê apenas uma ordem e o meu empregado ficará curado." A segunda leitura, extraída da carta de São Paulo aos Romanos, nos deixa claro que o povo da antiga promessa rejeitou o anúncio do Evangelho feito por Paulo. Isso o fez levar a mensagem aos pagãos: reconciliação com o mundo. Assim, o Evangelho não ficou ligado a uma raça ou a um povo, mas é anunciado às pessoas de boa vontade, às pessoas que creem que a vida é mais forte que a morte.

O Papa Leão saudou jovens que participam da Jornada Nacional da Juventude do México, em andamento na Arquidiocese de Monterrey. Trata-se da terceira edição do evento, que reúne nos dias 15 e 16 de agosto milhares de mexicanos para momentos de fé, oração e integração promovidos pela pastoral juvenil local. Desejo estar presente entre vocês com algumas breves palavras para percorrermos juntos este caminho de fé, assim escreve o Santo Padre. É uma bela ocasião de encontro entre todos vocês, juntamente com seus pastores, que brota da comunhão com Cristo, para manifestar ao mundo qual é o nosso propósito de vida, ou seja, unir-nos a Ele e, assim, participando de sua vida, alcançar a santidade a qual somos chamados. O título deste encontro deixa isso claro, pois é o próprio Cristo que nos diz: "E vós também dareis testemunho, pois estivestes comigo." E o Papa então exortou: "Queridos jovens, acolham essas palavras com a própria vida, pois somente unidos a Cristo podemos fazer com que o mundo creia nele, mesmo em meio aos problemas que vêm ao seu redor por causa da violência, da indiferença e da falta de sentido. Sejam capazes de fazer uma pausa e reservar um tempo no silêncio para discernir o que realmente é conveniente e edificante. Dessa forma, unidos ao Mestre, vocês poderão ser suas testemunhas, sinais de esperança." O pontífice concluiu a saudação confiando à juventude mexicana a proteção maternal de Nossa Senhora de Guadalupe e concedendo a todos a sua bênção apostólica. 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

0: na retrospectiva semanal, vamos recordar uma mensagem especial do Santo Padre às famílias, um conselho dado a pedido de um casal brasileiro. A reportagem é de Andressa Collet.
1: Hello.
2: Santo Padre, como é ser uma família santa?
1: Tutto nelle mani di Dio, pregate molto, rosario, la Santa Messa, sacramenti, molta pazienza.
3: Coloquem tudo nas mãos de Deus, rezem muito, o rosário, a Santa Missa, os sacramentos e muita paciência entre vocês. Esse foi o conselho simples e prático dado a um jovem casal brasileiro ao final da audiência geral desta quarta-feira na Basílica de São Pedro, quando Iago Barbosa Moreira questionou o Papa sobre como ser uma família santa. Pouco tempo antes da pergunta, porém, ele conta das incertezas sobre o que dizer ao estar diante do próprio pontífice.
4: Naquele momento, quando ele estava vindo cumprimentando a gente, né? Eu só vinha uma pergunta, só, o que eu posso perguntar? E para mim, a pergunta que me vinha mais no meu coração era isso: não, o meu maior desejo do coração é ter uma família santa, então eu vou perguntar isso para ele. E aí eu fiquei treinando em italiano, né? Não, como que eu pergunto isso? Eu falo até meio travado assim, porque eu queria perguntar em italiano para que ele pudesse entender. E foi mágico, assim, ver ele olhando meus olhos. Respondendo a essa pergunta, para mim foi... Eu achei que meu coração ia parar ali naquele momento. Nossa!
3: Membros da comunidade Sacramento de Amor, Iago, de 30 anos, e Daniele Cristina de Faria, de 29, são naturais de Divinópolis, Minas Gerais, casaram-se em 1º de agosto na Igreja Nossa Senhora da Guia e a viagem à Itália é de lua de mel. Para realizar o sonho do casal de vir ao Vaticano para receber a bênção dos recém-casados do Papa Leão XIV, foram meses de economia além da generosidade de amigos, e não só. Para ajudar nas despesas, inclusive nos gastos do casamento, Iago, que trabalha com abordagem social na sua cidade de origem, vendeu pães de mel pelas ruas que vinham com mensagens de evangelização e de divulgação da novena do abandono. A iniciativa voluntária gerou apenas um quarto do valor da viagem, mas, junto a uma mega vaquinha dos amigos, o casal conseguiu fazer, então, a viagem de uma semana para Itália, com parada obrigatória na Basílica de São Pedro, com a experiência de encontrar o Papa, como explica Daniele.
5: Com a graça de Deus, para poder estar conversando com ele, né? Uma palavra, uma frase, aquilo que ele dissesse que iria edificar o nosso coração, iria edificar o nosso matrimônio. E valeu muito a pena, né? Valeu muito a pena a viagem, valeu muito a pena a visita. Algo sobrenatural mesmo, muito, muito além do que a gente podia imaginar ou sonhar.
3: De fato, acrescenta Iago, estar diante do Papa e pegar na sua mão foi o entendimento que o amor de Deus é verdadeiro e que não há nada que nos impeça de conquistar os nossos sonhos, sendo o maior deles a santidade e o céu. O sentimento do casal agora é de gratidão aos amigos e a Deus pelo carinho e pela sua providência e pela oportunidade de compartilhar com outros jovens casais o conselho do Papa para construir uma família santa.
4: Deus comprovou de novo o grande amor, né? Na sua providência, no seu carinho, é mais do que a gente não merece essas coisas, essas graças, mas Deus é maravilhoso, né? E às vezes a mensagem que eu posso deixar é que sonhe alto, né? Sonhar grande, sonhar principalmente com o céu, com um sonho sobrenatural, né? O desejo de ser santo não é algo que não é tangível, né? Eu acho que esse meio, tipo assim, se não era possível a gente vir no Vaticano conhecer o Papa, a gente achava impossível e Deus nos concedeu essa graça. Então, as graças espirituais também, elas são super possíveis. Deus também, da mesma maneira que Deus deu uma viagem para Roma, Deus pode nos conceder a graça de sermos santos, né? E ter uma família santa, como foi a pergunta para o Papa. Então é isso. Esperança na santidade acima de tudo, né?
0: E domingo, sabemos, é dia da música de Antônio Cardoso.

Bem-aventurada aquela que acreditou, porque será cumprido o que o Senhor lhe prometeu. E Maria então disse: a minha alma engrandece o Senhor e meu espírito se alegra em Deus, meu Salvador, porque olhou para a humildade de sua serva. Doravante todas as gerações me chamarão bem-aventurada, porque o Todo-Poderoso fez coisas, grandes coisas em meu favor. Seu nome é santo e sua misericórdia se estende de geração em geração a todos os que o respeitam. Nessa festa da Assunção de Nossa Senhora, assunta aos céus é presente na vida de todos nós.

E assim chegamos ao final da edição deste domingo, 16 de agosto. Obrigada pela companhia, obrigada pela sintonia. Estaremos de volta amanhã neste mesmo horário para mais um programa da Rádio Vaticano, Vatican News. A todos, um abençoado domingo e até lá!

0: Laudetur Jesus Christus.
1: Amigas e amigos ouvintes, saudações sororais e fraternais. Sintonizam a Rádio Vaticano a transmitir o seu programa em língua portuguesa para os ouvintes que nos escutam no continente africano e pelo mundo fora. Aos fiéis reunidos na Praça da Liberdade, em Castel Gandolfo, o Papa Leão XIV comentou a liturgia deste 20º domingo do Tempo Comum, que apresenta o episódio da mulher cananeia. À luz desta fé, as desigualdades, as discriminações e as barreiras que pisam a dignidade de tantos filhos e filhas de Deus tornam-se insuportáveis, disse o Santo Padre, que pediu também o fim da violência contra palestinianos e avançou a solução de dois Estados. Habitual rubrica África em Clave Cultural, da autoria da colega Dulce Araújo. Tema em destaque hoje, a longa e brilhante carreira musical de Steve Wonder. Eu sou Filomeno Lopes.
2: Cari fratelli e sorelle, buona domenica! Ieri abbiamo contemplato la Vergine Maria nel suo indissolubile rapporto con il Figlio. 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
1: O Angelus Dominical do Papa Leão XIV foi celebrado em Castel Gandolfo, onde se dirigiu por ocasião da solenidade da Assunção da Virgem Maria, celebrada ontem, sábado, dia 15 de agosto. Nesta festa, afirmou o Pontífice, contempla-se Nossa Senhora na sua inseparável relação com o Filho. Nem mesmo a morte conseguiu interromper essa comunhão de alma e corpo, que é a vida eterna. Assim, todos os domingos, ela nos recorda que essa mesma plenitude está reservada a quem segue Jesus. A sua ressurreição não é um acontecimento do passado, mas uma vida que nos envolve. Isso é demonstrado hoje pela mulher cananeia, protagonista do Evangelho proclamado na liturgia. Apesar de não pertencer ao seu povo e de viver numa região estrangeira, ela procura insistentemente falar com Jesus, desejando a paz para a sua filha atormentada. Os discípulos veem-na como uma pessoa incômoda e o próprio Jesus resiste aos seus pedidos. Naquele momento, porém, acontece algo inesperado. Jesus se deixa tocar pelo que vê e ouve. Por fim, diz: "Mulher, grande é a tua fé. Faça-se como desejas." Também hoje a Igreja pode deixar-se surpreender pela obra de Deus e comunicar a paz de Cristo para além das fronteiras já traçadas, disse Leão XIV. A sua missão é antecipada pela graça divina que atua no segredo das consciências, de modo que, em cada encontro, mesmo naqueles que perturbam os nossos planos, é preciso prestar atenção, abrir os olhos e abrir o coração ao que Deus nos quer dizer. Para o Santo Padre, da mulher cananeia devemos então aprender a humildade e a determinação.
2: Grazie alla sua fede, impariamo che la tavola di Dio è preparata per tutti e che a nessuno sono riservate le briciole, perché ciascuno, presso il Padre, ha il proprio posto.
1: Graças à sua fé, aprendemos que a mesa de Deus está preparada para todos e que a ninguém estão reservadas só as migalhas, porque cada um, junto do Pai, tem o seu lugar. À luz desta fé, as desigualdades, as discriminações e as barreiras que pisam a dignidade de tantos filhos e filhas de Deus tornam-se insuportáveis.
2: Alla luce di questa fede diventano insopportabili le diseguaglianze, le discriminazioni, le barriere che calpestano la dignità di troppi figli e figlie di Dio.
1: E o Pontífice concluiu recordando aos fiéis que somos a Igreja de Jesus Cristo num mundo atormentado, que procura a paz. A Maria, nossa Mãe, pedimos que interceda por nós.
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1: Rinnovo il mio appello para que cessem as repetidas violências contra a população civil palestiniana na Cisjordânia e peço com urgência à comunidade internacional que faça de modo que progrida a solução de dois Estados para uma paz justa e duradoura. Logo após a recitação do Angelus Domini, o Papa Leão XIV dirigiu o seu olhar para a Cisjordânia, onde a população palestiniana sofre com os ataques ilegais de colonos israelitas que cresceram mais de 63% apenas no primeiro semestre, superando as marcas históricas anteriores. Autoridades registraram mais de 3.400 incidentes violentos, incluindo incêndios provocados em veículos, oliveiras e residências. Já dura uma semana, por exemplo, o cerco a Kisra, aldeia perto de Nablus, na Cisjordânia, estado da Palestina. Seis moradores de duas famílias estão confinados nas suas casas há dias, bloqueados por postos avançados de colonos israelitas, privados até mesmo de comida e água. Apesar do fechamento da área pelas forças de defesa de Israel e de uma retirada parcial dos colonos, a situação permanece tensa. Uma equipe da prefeitura de Kisra foi atacada no sábado por um grupo de colonos israelitas enquanto se dirigia à casa da família aburrida, na aldeia, para restabelecer a rede elétrica após ter sido danificada por colonos no início da semana. Segundo a agência de notícias palestiniana Wafa, apesar do bloqueio militar da área pelas forças de defesa de Israel, na manhã deste sábado, um grupo de 15 colonos voltou a se aproximar de uma das casas dos palestinianos. De acordo com fontes internacionais, entre as casas afetadas pelo cerco está a de Louride, um cidadão palestiniano norte-americano, cuja família relatou que o fornecimento de água e eletricidade foi cortado e que eles não podem sair de casa por medo que o imóvel seja atacado. Enquanto os Estados Unidos continuam a pedir ao primeiro-ministro israelita Benjamin Netanyahu que condene o que está a acontecer, o Ministério dos Negócios Estrangeiros espanhol emitiu uma declaração para exortar Israel a respeitar as suas obrigações, prevenir a violência arbitrária e a intimidação dos colonos contra os palestinianos. A diplomacia madrilena reiterou também o seu firme compromisso com a implementação da solução de dois Estados, com Israel e a Palestina, vivendo juntos em paz e segurança, como o único caminho para uma paz justa, sustentável e duradoura na região. Todos os dias recebemos notícias de violência cometida por colonos contra os locais palestinianos. Este último caso é um exemplo entre outros, afirmou o vigário-geral do Patriarcado Latino de Jerusalém, Dom William Shomali, ao descrever a situação à agência CIR. O prelado sublinhou que, apesar da retirada parcial dos colonos, a situação continua instável. Mesmo que os colonos tenham se retirado das intermediações da casa, eles permanecem na colina próxima e podem regressar a qualquer momento. Para o vigário do Patriarcado Latino, a solução passa por um compromisso renovado da comunidade internacional para pensar numa saída que garanta aos palestinianos o respeito pelos seus direitos. O direito internacional deve ser fortalecido, dando mais força às Nações Unidas e ao Conselho de Segurança. O seu pedido surge no momento em que cresce o alarme sobre o aumento dos incidentes da violência perpetrada pelos colonos na Cisjordânia. Segundo as Nações Unidas, até o final de junho, cerca de 2.200 palestinianos foram deslocados na Cisjordânia por causa da violência dos colonos ao longo destes anos de 2026. Relatórios da organização israelita Yeshdin apontam que cerca de 91% das investigações de crimes de colonos contra palestinianos são arquivadas sem condenação. E o Papa finalmente saudou todos os presentes, augurando um bom domingo.
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0: Setenta e seis anos de idade e uma carreira marcada pela música de sucesso. Uma das suas obras mais emblemáticas é Songs in the Key of Life, que há 50 anos despertou o grande interesse do público e da crítica. As suas mensagens são ainda de grande atualidade. Estamos a falar de Stevie Wonder, cujo perfil nos é traçado por Filintilísio, da Rosa de Porcelana Editora, enquanto que Paulo Lobo Linhares, produtor cabo-verdiano de eventos, diretor artístico do label Insulada e grande apreciador da música de Stevie Wonder, evidencia as diversas fases e as características musicais deste grande artista que vamos começar por ouvir em Have a Talk with God, Converso com Deus, uma das faixas do disco Songs in the Key of Life. Apenas algumas notas.

0: Ouçamos agora a crónica do nosso parceiro nesta emissão, Filintilísio, acerca do percurso de Stevie Wonder.
1: Neste ano de 2026, mais precisamente no próximo mês de setembro, assinalam-se os 50 anos do álbum icónico Songs in the Key of Life, do músico norte-americano Stevie Wonder. Tinha ele então 26 anos e foram investidos mais de 2 anos de produção. O trabalho não só foi campeão em vendas, como marcou profundamente a música, a história da música contemporânea. Antes, em 1974, ele lançara Fulnigan's First Finale, um disco que teve enorme sucesso junto à crítica e ao público. Nessa altura, planeou emigrar-se para o Ghana e trabalhar com crianças deficientes, sendo ele próprio invisual. Mas acabou por desistir desse projeto social e renovou o contrato com a produtora Motown, permanecendo na indústria musical. O Songs in the Key of Life teve rápida ascensão e consolidou-se quando ganhou, no mesmo ano de 1976, o Grammy de melhor performance vocal masculina e o de melhor álbum. Mais do que um simples álbum, Songs in the Key of Life era um trabalho singular, impactante, propondo novos paradigmas na abordagem de temas como o amor, a infância, a desigualdade social e a espiritualidade. Além disso, trazia combinação entre soul, funk, pop e jazz. Músicas como Isn't She Lovely, Sir Duke e I Wish atravessaram o tempo e ainda continuam a instigar novos ouvintes por todo o mundo. Figuras lendárias do rhythm and blues, soul, pop e jazz, dentre elas o tecladista Herbie Hancock, que tocou o piano na faixa S, e também George Benson, que tocou guitarra em Another Star, além de Minnie Riperton e Denise Williams, que adicionaram voz em Ordinary Pen, entraram no álbum. Algumas canções vinham carregadas de consciência social, política e espiritual, destacando-se Village Ghetto Land, Black Man e I Have a Talk with God. Marcante também foi a música intitulada Ngikulela, És uma História, I Am Singing, no qual Stevie Wonder canta em Zulu, espanhol e inglês. O álbum destacou-se não só pela elevada qualidade musical, mas também pela riqueza instrumental e pela sofisticação das composições. Stevie Wonder, multi-instrumentista de harmónica, piano acústico e elétrico e bateria, e produtor, explorou novas sonoridades e tecnologias da época, elevando os padrões da produção musical. Esta obra, coesa, emotiva e tecnicamente brilhante, torna-se definitivamente um marco para a história da música. Menino nascido Steve Land Morris, numa família de baixa renda em Saginaw, no Michigan, legou ao mundo há 5 décadas Song in the Key of Life. Em 2026, celebrar este álbum é reconhecer o seu impacto cultural e artístico, bem como a genialidade de Stevie Wonder enquanto compositor e intérprete. Trata-se de uma obra que não apenas marcou e fez mudar uma época, mas que continua a inspirar artistas e a emocionar o público em todo o mundo.
0: Breves notas da faixa Sir Duke do disco Songs in the Key of Life, que poderíamos traduzir por Canções no Tom da Vida. Um disco, como de resto toda a música de Stevie Wonder, que não deixa absolutamente indiferente Paulo Lobo Linhares, cuja vida tem sido um navegar na música.
2: Falar deste disco Stevie Wonder, para mim não foi sou sincero, foi um dos discos mais representantes, para mim, da segunda fase dele, porque ele para mim teve 3 fases, teve a primeira fase, claramente, da época de 60, né? 60 para 70, quando ele começou na Motown, que ele era tão miudinho, né? O Stevie Wonder na altura nem assinou com a própria Motown, assinou com uma sublabel da Motown, a Tumblr. Portanto, ele com 13 anos já estava na Motown. E então essa parte da década de 60, eu acho que foi interessantíssimo, porque foi a grande escola do Stevie Wonder, na grande escola do mundo do soul. Foi a Motown, para mim, uma das grandes escolas de música do mundo. Depois, há a segunda fase, aí sim, que ele suponho que a segunda fase, suponho não, consta que ele terá tido uma negociação com o Berry Gordy para uma certa liberdade de gerenciar artisticamente a obra dele. Aí ele arrebenta-se, que é a época de 70. A época de 70, para mim, foi a fase áurea dele, onde ele aparece com discos como Music on My Mind, Talking Book, and a Visions, o Fooling Feelings e o Songs of Gay of Life, In the Gay of Life. Eu, para mim, é um disco que é essencial, também é brutal na obra dele, que é o Talking Book, mas o Songs in the Gay of Life é lindíssimo porque ele num disco só, primeiro, eu acho que ele mostrou tudo, mostrou a capacidade de trabalho dele nos sintetizadores, mostrou a capacidade dele nos arranjos, quando faz o Sir Duke, a homenagem ao Duke Ellington, mostrou a capacidade dele, como mesmo a escrita, ele vai a canções mais de intervenção social, mais espirituais no sentido de intervenção social e humana, mas também vai a coisas lindíssimas sobre o amor, como o tema que ele abre, e se virmos bem, o tema que ele abre é um tema completamente feito para os dias de hoje, não é? Pois, há a terceira fase que, creio que é uma fase mais de descontração, mas nesta fase ele tem uma coisa muito importante, que é, ele envolve-se em muitas atividades sociais, ele é muito ativista, tem coisas feitas pela ONU, fez coisas para direitos civis, fez o famoso USA for Africa, não é? Foi um dos cabeças do movimento. E então isso para dizer que no Songs of Gay of Life ele fez muito, é um disco muito aberto, muito, muito rico. Vai desde o espiritual, dos temas até o amor, e tem instrumentações das mais variadas possíveis. É um disco essencial.
0: Embora consciente do grande apreço do fundador da label insulada por toda a música de Stevie Wonder, ousamos perguntar-lhe se há uma peça de que gosta particularmente e que escolheria para encerrar a emissão.
2: Esta era a pergunta que eu tinha medo. Superstition é quando começa mesmo aquele funk mais moderno. E depois é uma música que de tão simples é muito completa. Há duas no Songs of Key of Life que eu poderia escolher, tanto o Sir Duke como o Has. O Has é muito bonita. Mas eu já sei o que é que vou escolher. Já sei. Eu vou escolher uma música que hoje nós precisamos. No mundo de hoje. Chama-se All Love, Love in Need of Love Today. Eu escolhi essa música.
0: Ótimo.
2: Mas eles têm tanta coisa que é difícil. E depois como é que eu não vou escolher o Rez? Como é que eu não vou escolher músicas do Inner Visions, que é um dos álbuns dele? Que... difícil. Esta pergunta é dificílima, mas eu, pela atualidade, ia para o Love's Need of Love Today.
0: Vamos então concluir a rubrica com esta peça, Love's in Need of Love Today. O amor precisa de amor hoje, primeira faixa do disco Songs in the Key of Life.

E para hoje é tudo. Nós voltamos amanhã, sempre à mesma hora. A todos a continuação de um feliz e sereno domingo. Fiquem bem e até amanhã, se Deus quiser. Ali, Laudator, Jesus Christus.

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1: Olá, Brasil e demais países de língua portuguesa. Sejam bem-vindos a mais uma edição do programa brasileiro da Rádio Vaticano, Vatican News, com as últimas notícias do Papa e da Igreja no mundo. Com vocês, nesta edição, Bianca Fracalvieri. E o pensamento bíblico de hoje. Então Jesus respondeu-lhe: Mulher, é grande a tua fé, faça-se como desejas. E a partir daquele momento, a sua filha ficou curada. Do Evangelho de São Mateus, capítulo 15, versículo 28. Vamos então aos destaques do nosso programa de hoje. A mesa de Deus é para todos, a ninguém estão reservadas só as migalhas. Assim o Papa comentou o Evangelho deste 20º domingo do tempo comum na Oração Mariana do Ângelus, em Castel Gandolfo. Da mulher cananeia, afirmou, devemos aprender a humildade e a determinação. Já em seus apelos, o pontífice pede fim da violência contra palestinos e o avanço da solução de dois estados. Leão XIV enviou uma mensagem aos jovens mexicanos, reunidos em Monterrey para a terceira Jornada Nacional da Juventude. Fique conosco que a Rádio Vaticano, Vatican News, está no ar. Mais uma vez, sejam todos bem-vindos à edição deste domingo, 16 de agosto.
2: Cari fratelli e sorelle, buona domenica!
1: O Ângelus Dominical do Papa Leão XIV foi em Castel Gandolfo, para onde se dirigiu por ocasião da solenidade da Assunção da Virgem Maria. Nesta festa, afirmou o pontífice, contempla-se Nossa Senhora na sua inseparável relação com o Filho. Nem mesmo a morte conseguiu interromper essa comunhão de alma e corpo, que é a vida eterna.
2: Ogni domenica ci ricorda che la stessa pienezza è riservata a chi segue Gesù.
1: Assim, todos os domingos, ela nos recorda que essa mesma plenitude está reservada a quem segue Jesus. A sua ressurreição não é um acontecimento do passado, mas uma vida nova que nos envolve. Isso é demonstrado hoje pela mulher cananeia, protagonista do Evangelho proclamado na liturgia. Apesar de não pertencer ao seu povo e de viver numa região estrangeira, ela procura insistentemente falar com Jesus, desejando a paz para sua filha atormentada. Os discípulos a veem como uma pessoa incômoda e o próprio Jesus resiste aos seus pedidos. A um certo momento, porém, acontece algo inesperado. Jesus se deixa tocar pelo que vê e ouve e, por fim, diz: Mulher, grande é a tua fé, faça-se como desejas.
2: Anche oggi la Chiesa può lasciarsi sorprendere dall'opera di Dio.
1: Também hoje a Igreja pode deixar-se surpreender pela obra de Deus e comunicar a paz de Cristo para além das fronteiras já traçadas. A sua missão é antecipada pela graça divina, que atua no segredo das consciências, de modo que em cada encontro, mesmo naqueles que perturbam os nossos planos, é preciso prestar atenção, abrir os olhos e abrir o coração ao que Deus nos quer dizer. Para o Santo Padre da mulher cananeia, devemos aprender a humildade e a determinação.
2: Grazie alla sua fede. 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
1: Graças à sua fé, aprendemos que a mesa de Deus está preparada para todos e que a ninguém estão reservadas só as migalhas, porque cada um, junto do Pai, tem o seu lugar. À luz desta fé, as desigualdades, as discriminações e as barreiras que pisam a dignidade de tantos filhos e filhas de Deus tornam-se insuportáveis. O pontífice concluiu recordando aos fiéis que somos a Igreja de Jesus Cristo no mundo atormentado, que procura a paz. A Maria, nossa mãe, pedimos que interceda por nós. Ao final da locução mariana, o Papa concedeu a todos os fiéis a sua bênção apostólica.
2: Sit nomen Domini benedictum.
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2: Adiutorium nostrum in nomine Domini.
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2: Benedicat vos omnipotens Deus, Pater, Filius et Spiritus Sanctus.
3: Amen.

0: Logo após rezar o Ângelus, o Papa Leão XIV dirigiu seu olhar para a Cisjordânia, onde a população palestina sofre com os ataques ilegais de colonos israelenses.
1: Rinnovo il mio appello affinché cessino le ripetute violenze contro la popolazione civile palestinese in Cisgiordania.
0: Renovo meu apelo para que cessem as repetidas violências contra a população civil palestina na Cisjordânia e peço com urgência à comunidade internacional que faça em modo que progrida a solução de dois estados para uma paz justa e duradoura.
1: Per una pace giusta e duratura.
0: Já dura uma semana o cerco a Qusra, o vilarejo perto de Nablus, na Cisjordânia, estado da Palestina. Seis moradores de duas famílias estão confinados em suas casas há dias, bloqueados por postos avançados de colonos israelenses, privados até mesmo de comida e água. Apesar do fechamento da área pelas forças de defesa de Israel e de uma retirada parcial dos colonos, a situação permanece tensa. Os ataques ilegais de colonos israelenses cresceram mais de 63% apenas no primeiro semestre, superando as marcas históricas anteriores. Autoridades registraram mais de 3.400 incidentes violentos, incluindo incêndios provocados em veículos, oliveiras e residências. Dados da Organização das Nações Unidas e de entidades de direitos humanos apontam que a Cisjordânia vive um ponto de ruptura humanitário, agravado por ações coordenadas de grupos extremistas judeus. Todos os dias recebemos notícias de violência cometida por colonos contra povoados palestinos. Este último caso é um exemplo entre outros, assim afirmou o vigário-geral do Patriarcado Latino de Jerusalém, Dom William Shomali, ao descrever a situação para a agência CIR. O prelado sublinhou que, apesar da retirada parcial dos colonos, a situação continua instável. Mesmo que os colonos tenham se retirado das imediações da casa, eles permanecem na colina próxima e podem regressar a qualquer momento. Para o vigário do Patriarcado Latino, a solução passa por um compromisso renovado da comunidade internacional. Segundo as Nações Unidas, até o final de junho, cerca de 2.200 palestinos foram deslocados na Cisjordânia por causa da violência dos colonos ao longo deste ano de 2026.

A liturgia desse domingo nos fala principalmente da acolhida a todos e afasta o preconceito por raça e pertença religiosa. Em território pagão, Jesus é solicitado por uma pagã a fazer uma cura. Na insistência de seu pedido, a mulher se compara a um cachorro, animal tido como impuro, e por isso mesmo, sem dono na sociedade hebraica de seu tempo. Ora, olhando os componentes desse relato, vemos o Cristo imerso em uma situação adversa na cultura onde nasceu. Território pagão, mulher e ao mesmo tempo pagã, e esta se comparando a um animal impuro. No entanto, ela demonstrou que estava plena de fé e de humildade. Ela manifestou garra, manifestou convicção no poder do Senhor e suplicou a cura de sua filha. E ela disse: "É verdade, Senhor, mas os cachorrinhos também comem as migalhas que caem da mesa de seus donos." Ao denominá-lo Senhor, a pagã professa fé na messianidade de Jesus, que ao ver a persistência da mulher, ao ver sua humildade, ao comparar a si mesma e a sua filha a cachorros, exclamou: "Mulher, grande é a tua fé. Seja feito como tu queres", concluiu o evangelista. E desde esse momento, sua filha ficou curada. Refletindo sobre o fato, vemos Jesus fazer a mulher dar um salto de qualidade no tocante à fé, só comparando à do oficial romano de Mateus 8:10, que pedia a cura de seu soldado. O oficial desobrigou o senhor de ir à sua casa curar o servo, pois dê apenas uma ordem e o meu empregado ficará curado. A segunda leitura, extraída da carta de São Paulo aos Romanos, nos deixa claro que o povo da antiga promessa rejeitou o anúncio do Evangelho feito por Paulo. Isso o fez levar a mensagem aos pagãos: reconciliação com o mundo. Assim, o Evangelho não ficou ligado a uma raça ou a um povo, mas é anunciado às pessoas de boa vontade, às pessoas que creem que a vida é mais forte que a morte.

O Papa Leão saudou jovens que participam da Jornada Nacional da Juventude do México, em andamento na Arquidiocese de Monterrey. Trata-se da terceira edição do evento, que reúne nos dias 15 e 16 de agosto milhares de mexicanos para momentos de fé, oração e integração promovidos pela pastoral juvenil local. Desejo estar presente entre vocês com algumas breves palavras para percorrermos juntos este caminho de fé, assim escreve o Santo Padre. É uma bela ocasião de encontro entre todos vocês, juntamente com seus pastores, que brota da comunhão com Cristo, para manifestar ao mundo qual é o nosso propósito de vida, ou seja, unir-nos a Ele e assim, participando de sua vida, alcançar a santidade a qual somos chamados. O título deste encontro deixa isso claro, pois é o próprio Cristo que nos diz: e vós também dareis testemunho, pois estivestes comigo. E o Papa então exortou: queridos jovens, acolham essas palavras com a própria vida, pois somente unidos a Cristo podemos fazer com que o mundo creia nele, mesmo em meio aos problemas que vêm ao seu redor por causa da violência, da indiferença e da falta de sentido. Sejam capazes de fazer uma pausa e reservar um tempo no silêncio para discernir o que realmente é conveniente e edificante. Dessa forma, unidos ao Mestre, vocês poderão ser suas testemunhas, sinais de esperança. O pontífice concluiu a saudação confiando à juventude mexicana a proteção maternal de Nossa Senhora de Guadalupe e concedendo a todos a sua bênção apostólica. 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

0: Coloquem tudo nas mãos de Deus. Rezem muito, o rosário, a Santa Missa, os sacramentos e muita paciência entre vocês. Esse foi o conselho simples e prático dado a um jovem casal brasileiro ao final da audiência geral desta quarta-feira na Basílica de São Pedro, quando Iago Barbosa Moreira questionou o Papa sobre como ser uma família santa. Pouco tempo antes da pergunta, porém, ele conta das incertezas sobre o que dizer ao estar diante do próprio pontífice.
1: Naquele momento, quando ele estava vindo cumprimentando a gente, né, só vinha uma pergunta, só, o que eu posso perguntar? O que eu posso perguntar? E para mim, a pergunta que me vinha mais no meu coração era isso: não, o meu maior desejo do coração é ter uma família santa. Então eu vou perguntar isso para ele. E aí eu fiquei treinando em italiano, né? Não, como que eu pergunto isso? Eu falo até meio travado assim, porque eu queria perguntar em italiano para que ele pudesse entender. E foi mágico, assim, ver ele olhando meus olhos, respondendo a essa pergunta. Para mim foi... Eu achei que meu coração ia parar ali naquele momento. Nossa!
0: Membros da comunidade Sacramento de Amor, Iago, de 30 anos, e Daniele Cristina de Faria, de 29, são naturais de Divinópolis, Minas Gerais. Casaram-se em 1º de agosto na igreja Nossa Senhora da Guia e a viagem à Itália é de lua de mel. Para realizar o sonho do casal de vir ao Vaticano para receber a bênção dos recém-casados do Papa Leão XIV, foram meses de economia, além da generosidade de amigos, e não só. Para ajudar nas despesas, inclusive nos gastos do casamento, Iago, que trabalha com abordagem social na sua cidade de origem, vendeu pães de mel pelas ruas que vinham com mensagens de evangelização e de divulgação da novena do abandono. A iniciativa voluntária gerou apenas um quarto do valor da viagem, mas, junto a uma mega vaquinha dos amigos, o casal conseguiu fazer então a viagem de uma semana para a Itália, com parada obrigatória na Basílica de São Pedro, com a experiência de encontrar o Papa, como explica Daniele.
2: Com a graça de Deus, para poder estar conversando com ele, né? Uma palavra, uma frase, aquilo que ele dissesse que iria edificar o nosso coração, iria edificar o nosso matrimônio. E valeu muito a pena, né? Valeu muito a pena a viagem, valeu muito a pena a visita. Algo sobrenatural mesmo, muito, muito além do que a gente podia imaginar o sonho.
0: De fato, acrescenta Iago, estar diante do Papa e pegar na sua mão foi o entendimento que o amor de Deus é verdadeiro e que não há nada que nos impeça de conquistar os nossos sonhos, sendo o maior deles a santidade e o céu. O sentimento do casal agora é de gratidão aos amigos e a Deus pelo carinho e pela sua providência e pela oportunidade de compartilhar com outros jovens casais o conselho do Papa para construir uma família santa.
1: Deus comprovou de novo o grande amor, né? Na sua providência, no seu carinho, é mais do que a gente merece, a gente não merece essas coisas, essas graças, mas Deus é maravilhoso, né? E às vezes a mensagem que eu posso deixar é que sonhe alto, né? Sonhar grande, sonhar principalmente com o céu, com um sonho sobrenatural, né? O desejo de ser santo não é algo que não é tangível, né? Eu acho que esse meio, tipo assim, se não era possível a gente vir no Vaticano conhecer o Papa, a gente achava impossível e Deus nos concedeu essa graça. Então, as graças espirituais também, elas são super possíveis. Deus também, da mesma maneira que Deus deu uma viagem para Roma, Deus pode nos conceder a graça de sermos santos, né? E ter uma família santa, como foi a pergunta para o Papa. Então é isso. Esperança na santidade acima de tudo, né?
3: E domingo, sabemos, é dia da música de Antônio Cardoso.

Bem-aventurada aquela que acreditou, porque será cumprido o que o Senhor lhe prometeu. E Maria então disse: a minha alma engrandece o Senhor, e meu espírito se alegra em Deus, meu Salvador, porque olhou para a humildade de sua serva. Doravante todas as gerações me chamarão bem-aventurada, porque o Todo-Poderoso fez coisas, grandes coisas em meu favor. Seu nome é santo e sua misericórdia se estende de geração em geração a todos os que o respeitam. Nessa festa da Assunção de Nossa Senhora, assunta aos céus é presente na vida de todos nós.

E assim chegamos ao final da edição deste domingo, 16 de agosto. Obrigada pela companhia, obrigada pela sintonia. Estaremos de volta amanhã neste mesmo horário para mais um programa da Rádio Vaticano, Vatican News. A todos, um abençoado domingo e até lá!

0: Laudetur Jesus Christus.
1: Amigas e amigos ouvintes, saudações cerebrais e fraternais, sintonizam a Rádio Vaticano a transmitir o seu programa em língua portuguesa para os ouvintes que nos escutam no continente africano e pelo mundo fora. Aos fiéis reunidos na Praça da Liberdade em Castel Gandolfo, o Papa Leão XIV comentou a liturgia deste 20º domingo do tempo comum, que apresenta o episódio da mulher cananeia. À luz desta fé, as desigualdades, as discriminações e as barreiras que pisam a dignidade de tantos filhos e filhas de Deus tornam-se insuportáveis, disse o Santo Padre, que pediu também o fim da violência contra palestinianos e avançou a solução de dois Estados. Habitual rubrica África em Clave Cultural, da autoria da colega Dulce Araújo. Tema em destaque hoje, a longa e brilhante carreira musical de Steve Wonder. Eu sou Filomeno Lopes.
2: Cari fratelli e sorelle, buona domenica! Ieri abbiamo contemplato la Vergine Maria nel suo indissolubile rapporto con il Figlio. 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
1: Un Angelus Dominical do Papa Leão XIV foi celebrado in Castel Gandolfo, onde se dirigiu por ocasião da solenidade da Assunção da Virgem Maria, celebrada ontem, sábado, dia 15 de agosto. Nesta festa, afirmou o Pontífice, contempla-se Nossa Senhora na sua inseparável relação com o Filho. Nem mesmo a morte conseguiu interromper essa comunhão de alma e corpo, que é a vida eterna. Assim, todos os domingos, ela nos recorda que essa mesma plenitude está reservada a quem segue Jesus. A sua ressurreição não é um acontecimento do passado, mas uma vida que nos envolve. Isso é demonstrado hoje pela mulher cananeia, protagonista do Evangelho proclamado na liturgia. Apesar de não pertencer ao seu povo e de viver numa região estrangeira, ela procura insistentemente falar com Jesus, desejando a paz para a sua filha atormentada. Os discípulos veem-na como uma pessoa incômoda e o próprio Jesus resiste aos seus pedidos. Naquele momento, porém, acontece algo inesperado. Jesus se deixa tocar pelo que vê e ouve. Por fim, diz: "Mulher, grande é a tua fé. Faça-se como desejas." Também hoje, a Igreja pode deixar-se surpreender pela obra de Deus e comunicar a paz de Cristo para além das fronteiras já traçadas, disse Leão XIV. A sua missão é antecipada pela graça divina, que atua no segredo das consciências, de modo que, em cada encontro, mesmo naqueles que perturbam os nossos planos, é preciso prestar atenção, abrir os olhos e abrir o coração ao que Deus nos quer dizer. Para o Santo Padre, da mulher cananeia devemos então aprender a humildade e a determinação.
2: Grazie alla sua fede, impariamo che la tavola di Dio è preparata per tutti e che a nessuno sono riservate le briciole, perché ciascuno, presso il Padre, ha il proprio posto.
1: Graças à sua fé, aprendemos que a mesa de Deus está preparada para todos e que a ninguém estão reservadas só as migalhas, porque cada um, junto do Pai, tem o seu lugar. À luz desta fé, as desigualdades, as discriminações e as barreiras que pisam a dignidade de tantos filhos e filhas de Deus tornam-se insuportáveis.
2: Alla luce di questa fede diventano insopportabili le diseguaglianze, le discriminazioni, le barriere che calpestano la dignità di troppi figli e figlie di Dio.
1: E o Pontífice concluiu recordando aos fiéis que somos a Igreja de Jesus Cristo num mundo atormentado, que procura a paz. A Maria, nossa Mãe, pedimos que interceda por nós.
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1: Rinnovo il mio appello para que cessem as repetidas violências contra a população civil palestiniana na Cisjordânia e peço com urgência à comunidade internacional que faça de modo que progrida a solução de dois Estados para uma paz justa e duradoura. Logo após a recitação do Angelus Domini, o Papa Leão XIV dirigiu o seu olhar para a Cisjordânia, onde a população palestiniana sofre com os ataques ilegais de colonos israelitas que cresceram mais de 63% apenas no primeiro semestre, superando as marcas históricas anteriores. Autoridades registraram mais de 3.400 incidentes violentos, incluindo incêndios provocados em veículos, oliveiras e residências. Já dura uma semana, por exemplo, o cerco a Kisra, aldeia perto de Nablus, na Cisjordânia, estado da Palestina. 6 moradores de 2 famílias estão confinados nas suas casas há dias, bloqueados por postos avançados de colonos israelitas, privados até mesmo de comida e água. Apesar do fechamento da área pelas forças de defesa de Israel, e de uma retirada parcial dos colonos, a situação permanece tensa. Uma equipe da prefeitura de Kisra foi atacada no sábado por um grupo de colonos israelitas enquanto se dirigia à casa da família aburrida, na aldeia, para restabelecer a rede elétrica após ter sido danificada por colonos no início da semana. Segundo a agência de notícias palestiniana Wafa, apesar do bloqueio militar da área pelas forças de defesa de Israel, na manhã deste sábado, um grupo de 15 colonos voltou a se aproximar de uma das casas dos palestinianos. De acordo com fontes internacionais, entre as casas afetadas pelo cerco está a de Louride, um cidadão palestiniano norte-americano, cuja família relatou que o fornecimento de água e eletricidade foi cortado e que eles não podem sair de casa por medo que o imóvel seja atacado. Enquanto os Estados Unidos continuam a pedir ao primeiro-ministro israelita Benjamin Netanyahu que condene o que está a acontecer, o Ministério dos Negócios Estrangeiros espanhol emitiu uma declaração para exortar Israel a respeitar as suas obrigações, prevenir a violência arbitrária e a intimidação dos colonos contra os palestinianos. A diplomacia madrilena reiterou também o seu firme compromisso com a implementação da solução de dois Estados, com Israel e a Palestina, vivendo juntos em paz e segurança, como único caminho para uma paz justa, sustentável e duradoura na região. Todos os dias recebemos notícias de violência cometida por colonos contra os locais palestinianos. Este último caso é um exemplo entre outros, afirmou o vigário-geral do Patriarcado Latino de Jerusalém, Dom William Shomali, ao descrever a situação à agência CIR. O prelado sublinhou que, apesar da retirada parcial dos colonos, a situação continua instável. Mesmo que os colonos tenham se retirado das intermediações da casa, eles permanecem na colina próxima e podem regressar a qualquer momento. Para o vigário do Patriarcado Latino, a solução passa por um compromisso renovado da comunidade internacional, para pensar numa saída que garanta aos palestinianos o respeito pelos seus direitos. O direito internacional deve ser fortalecido, dando mais força às Nações Unidas e ao Conselho de Segurança. O seu pedido surge no momento em que cresce o alarme sobre o aumento dos incidentes da violência perpetrada pelos colonos na Cisjordânia. Segundo as Nações Unidas, até o final de junho, cerca de 2.200 palestinianos foram deslocados na Cisjordânia por causa da violência dos colonos ao longo destes anos de 2026. Relatórios da organização israelita Yesh Din apontam que cerca de 91% das investigações de crimes de colonos contra palestinianos são arquivadas sem condenação. E o Papa finalmente saudou todos os presentes, augurando um bom domingo.
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0: Seis anos de idade e uma carreira marcada pela música de sucesso. Uma das suas obras mais emblemáticas é Songs in the Key of Life, que há 50 anos despertou o grande interesse do público e da crítica. As suas mensagens são ainda de grande atualidade. Estamos a falar de Stevie Wonder, cujo perfil nos é traçado por Filintilísio, da Rosa de Porcelana Editora, enquanto que Paulo Lobo Linhares, produtor cabo-verdiano de eventos, diretor artístico do label Insulada e grande apreciador da música de Stevie Wonder, evidencia as diversas fases e as características musicais deste grande artista que vamos começar por ouvir em Have a Talk with God, Converso com Deus, uma das faixas do disco Songs in the Key of Life. Apenas algumas notas.

0: Ouçamos agora a crónica do nosso parceiro nesta emissão, Filintilísio, acerca do percurso de Stevie Wonder.
1: Neste ano de 2026, mais precisamente no próximo mês de setembro, assinalam-se os 50 anos do álbum icónico Songs in the Key of Life, do músico norte-americano Stevie Wonder. Tinha ele então 26 anos e foram investidos mais de 2 anos de produção. O trabalho não só foi campeão em vendas, como marcou profundamente a música, a história da música contemporânea. Antes, em 1974, ele lançara Fooling's First Finale, um disco que teve enorme sucesso junto à crítica e ao público. Nessa altura, planeou emigrar-se para o Ghana e trabalhar com crianças deficientes, sendo ele próprio invisual. Mas acabou por desistir desse projeto social e renovou o contrato com a produtora Motown, permanecendo na indústria musical. O Songs in the Key of Life teve rápida ascensão e consolidou-se quando ganhou, no mesmo ano de 1976, o Grammy de melhor performance vocal masculina e o de melhor álbum. Mais do que um simples álbum, Songs in the Key of Life era um trabalho singular, impactante, propondo novos paradigmas na abordagem de temas como o amor, a infância, a desigualdade social e a espiritualidade. Além disso, trazia combinação entre soul, funk, pop e jazz. Músicas como Isn't She Lovely, Sir Duke e I Wish atravessaram o tempo e ainda continuam a instigar novos ouvintes por todo o mundo. Figuras lendárias do rhythm and blues, soul, pop e jazz, dentre elas o tecladista Herbie Hancock, que tocou o piano na faixa S, e também George Benson, que tocou guitarra em Another Star. Além de Minnie Riperton e Denise Williams, que adicionaram voz em Ordinary Pen, entraram no álbum. Algumas canções vinham carregadas de consciência social, política e espiritual, destacando-se Village Ghetto Land, Black Man e I Have a Talk with God. Marcante também foi a música intitulada Ngikulela, És uma História, I Am Singing, no qual Stevie Wonder canta em Zulu, espanhol e inglês. O álbum destacou-se não só pela elevada qualidade musical, mas também pela riqueza instrumental e pela sofisticação das composições. Stevie Wonder, multi-instrumentista de harmónica, piano acústico e elétrico e bateria, e produtor, explorou novas sonoridades e tecnologias da época, elevando os padrões da produção musical. Esta obra, coesa, emotiva e tecnicamente brilhante, torna-se definitivamente um marco para a história da música. Menino nascido Steve Land Morris, numa família de baixa renda em Saginaw, no Michigan, legou ao mundo há 5 décadas Song in the Key of Life. Em 2026, celebrar este álbum é reconhecer o seu impacto cultural e artístico, bem como a genialidade de Stevie Wonder enquanto compositor e intérprete. Trata-se de uma obra que não apenas marcou e fez mudar uma época, mas que continua a inspirar artistas e a emocionar o público em todo o mundo.
0: Breves notas da faixa Sir Duke do disco Songs in the Key of Life, que poderíamos traduzir por Canções no Tom da Vida. Um disco, como de resto toda a música de Stevie Wonder, que não deixa absolutamente indiferente Paulo Lobo Linhares, cuja vida tem sido um navegar na música.
2: Falar deste disco Stevie Wonder, para mim não foi o... Sou sincero, foi um dos discos mais representantes, para mim, da segunda fase dele, porque ele para mim teve 3 fases, teve a primeira fase, claramente, da época de 60, né? 60 para 70, quando ele começou na Motown, que ele era tão miudinho, né? O Steve Wonder, na altura, nem assinou com a própria Motown, assinou com uma sublabel da Motown, a Tumblr. Portanto, ele com 13 anos já estava na Motown. E então, essa parte da década de 60, eu acho que foi interessantíssima, porque foi a grande escola do Stevie Wonder, na grande escola do mundo do soul. Foi a Motown, para mim, uma das grandes escolas de música do mundo. Depois, há a segunda fase, aí sim, que ele supõe que a segunda fase, suponho não, consta que ele terá tido uma negociação com o Berry Gordy para uma certa liberdade de gerenciar artisticamente a obra dele. Aí ele arrebenta, que é a época de 70. A época de 70, para mim, foi a fase áurea dele, onde ele aparece com discos como Music on My Mind, Talking Book, and a Vision, o Fooling Feelings e o Songs of Gay of Life, In the Gay of Life. Eu, para mim, é um disco que é essencial, também é brutal na obra dele, que é o Talking Book, mas o Songs in the Gay of Life é lindíssimo porque ele num disco só, primeiro, eu acho que ele mostrou tudo, mostrou a capacidade de trabalho dele nos sintetizadores, mostrou a capacidade dele nos arranjos, quando faz o Sir Duke, a homenagem ao Duke Ellington, mostrou a capacidade dele, como mesmo a escrita, ele vai a canções mais de intervenção social, mais espirituais no sentido de intervenção social e humana, mas também vai a coisas lindíssimas sobre o amor, como o tema que ele abre. E se virmos bem, o tema que ele abre é um tema completamente feito para os dias de hoje, não é? Pois, há a terceira fase que creio que é uma fase mais de descontração. Mas nesta fase ele tem uma coisa muito importante, que é ele envolve-se em muitas atividades sociais. Ele é muito ativista, tem coisas feitas pela ONU, fez coisas para direitos civis, fez o famoso USA for Africa, não é? Foi um dos cabeças do movimento. E então isso para dizer que no Songs of Gay of Life ele fez muito, é um disco muito aberto, muito, muito rico, vai desde o espiritual, dos temas até o amor, e tem instrumentações das mais variadas possíveis. É um disco essencial.
0: Embora consciente do grande apreço do fundador da label Insulada por toda a música de Stevie Wonder, ousamos perguntar-lhe se há uma peça de que gosta particularmente e que escolheria para encerrar a emissão.
2: Esta era a pergunta que eu tinha medo. Superstition é quando começa mesmo aquele funk mais moderno. E depois é uma música que de tão simples é muito completa. Há duas no Songs of Key of Life que eu poderia escolher, tanto o Sir Duke como o Has. O Has é muito bonita. Mas eu já sei o que é que vou escolher, já sei. Eu vou escolher uma música que hoje nós precisamos, no mundo de hoje. Chama-se All Love, Love in Need of Love Today. Eu escolhi essa música.
0: Ótimo.
2: Mas eles têm tanta coisa que é difícil. E depois como é que eu não vou escolher o Red? Como é que eu não vou escolher músicas do Inner Visions, que é um dos álbuns dele? difícil. Esta pergunta é dificílima, mas eu, pela atualidade, ia para o Love's Need of Love Today.
0: Vamos então concluir a rubrica com esta peça, Love's in Need of Love Today. O amor precisa de amor hoje, primeira faixa do disco Songs in the Key of Life.

E para hoje é tudo. Nós voltamos amanhã, sempre à mesma hora. A todos a continuação de um feliz e sereno domingo. Fiquem bem e até amanhã, se Deus quiser. Ali, Laudator, Jesus Christus.